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0: Dilcinho aqui, maravilhoso. Muito, muito, lindo, muito obrigada.
1: Muito obrigada,
2: Dilcinho.
1: Abraço coletivo.
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0: Parabéns, viu?
1: Parabéns. Parabéns, viu? Que coisa mais gostosa.
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0: Valeu, Márcia Felipe!
1: Valeu, mano Walter!
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0: 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Boa demais.
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1: De senhor. Tá com saudade, né, meu?

0: Obrigado, meu amigo. Que
1: junto,
0: isso?
1: Tamo junto.
0: Que isso? Que honra, sem palavras.
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1: Isso é Bruni Denner.
0: Oh, irmão, muito obrigado, cara.
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2: Ah.

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1: Obrigada.
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3: Vamos cantar junto! Juntinho com o coração.

0: junto, moleque.
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0: Valeu!
1: Murilo Ruf.
2: Obrigado, velho.
0: Obrigado, gente. Mais uma vez. Muito obrigado. Que Deus abençoe muito sua vida, seu projeto, obrigado sua carreira, sua história.
2: Muito feliz, viu? Muito feliz.
0: Que isso,
2: obrigado, amigo. De coração. Por tudo.
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1: Rádio Cidade de Vitória, informa a hora certa.
2: 6 horas. Repita, 6 horas.
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Ó Deus, tem misericórdia de mim. Amados irmãos e ouvintes, bom dia. A paz do nosso Senhor Jesus Cristo esteja em nossos corações neste dia, nesta manhã, hoje, 10 de julho, sexta-feira. Pedimos assim que o Senhor nos abençoe, em nome do Pai, do Filho e do Espírito Santo. Amém. Que a graça do Pai, o amor do Filho e a comunhão do Espírito Santo esteja com cada um de nós nesta manhã abençoada pelo nosso Pai, pelo nosso Deus. Deus que nos dá força, que é nossa fortaleza, que é a nossa salvação. Amados irmãos e ouvintes, quero partilhar o salmo do dia, Salmo 51. Reconheço que pequei, tem piedade de mim, ó Deus, conforme a tua misericórdia. Por tua infinita compaixão, apaga a minha culpa, lava-me completamente da minha falta e purifica-me do meu pecado. Porque reconheço as minhas transgressões e o meu pecado está sempre na minha frente. Contra ti, somente contra ti é que eu pequei. Eu fiz o que é mal aos teus olhos. Assim, tu és o justo ao falar e sem reprovação no julgamento. Eis que eu nasci na iniquidade e minha mãe me concebeu no pecado. Sim, desejas a verdade no íntimo do ser e em segredo tu me fazes conhecer a sabedoria. Purifica-me com o hissopo e ficarei puro. Lava-me e ficarei mais branco do que a neve. Faz-me ouvir o júbilo e a alegria, e que se alegrem os ossos que trituraste. Oculta a tua face dos meus pecados. Apaga todas as minhas iniquidades. Ó Deus, cria em mim um coração puro. Confirma em meu interior um espírito novo. Não me afastes para longe do teu rosto. Não retire de mim teu Santo Espírito. Devolva-me o júbilo da tua salvação e um espírito generoso que mantenha firme. Ensinarei os teus caminhos aos culpados e para ti se voltarão os pecadores. Livra-me do sangue, ó Deus. Ó Deus, meu Salvador, e minha língua celebrará a tua justiça. Abre-me os lábios, Senhor, e minha boca anunciará o teu louvor. Pois não queres nenhum sacrifício, e se te oferto um holocausto, não o aceitas. Sacrifícios para Deus são espíritos alquebrados, corações alquebrados e abatidos. Ó Deus, tu não os desprezas. Faze o bem a Sião por tua bondade. Reconstrói as muralhas de Jerusalém, então sentirás prazer no sacrifício de justiça, nos holocaustos e ofertas totais, e assim se ofertarão novilhos em teu altar. Amém. Aleluia. Então, meus amados irmãos e ouvintes, Salmo 50. Reconheço que pequei, Senhor, tem piedade de mim, tem misericórdia de mim, tem misericórdia dos nossos pecados. Então, Senhor, ele vem nesta manhã através desse salmo, que possamos reconhecer que somos pecadores, mas temos um Deus de misericórdia, temos um Deus misericordioso que perdoa todos os nossos pecados, mas que possamos voltar para Cristo neste dia, nesta manhã. E o anjo do Senhor anunciou a Maria, ela concebeu do Espírito Santo. Ave Maria, cheia de graça, o Senhor é convosco. Bendita sois vós entre as mulheres, bendito é o fruto do vosso ventre, Jesus. Santa Maria, Mãe de Deus, rogai por nós, pecadores, agora e na hora de nossa morte. Amém. Eis aqui a serva do Senhor, faça em mim segundo a tua palavra. Ave Maria, cheia de graça, o Senhor é convosco.
Bendita sois vós entre as mulheres, bendito é o fruto do vosso ventre, Jesus. Santa Maria, Mãe de Deus, rogai por nós, pecadores, agora e na hora de nossa morte. Amém. E o Verbo se fez carne e habitou no meio de nós. Ave Maria, cheia de graça, o Senhor é convosco. Bendita sois vós entre as mulheres, bendito é o fruto do vosso ventre, Jesus. Santa Maria, Mãe de Deus, rogai por nós, pecadores, agora e na hora de nossa morte. Amém. Rogai por nós, Santa Mãe de Deus, para que sejamos dignos das promessas de Cristo. Oremos. Infunde, Senhor, como vos pedimos a vossa graça nas nossas almas, para que nós, que pela anunciação do anjo conhecemos a encarnação de Cristo, vosso Filho, pela sua paixão e morte na cruz, sejamos conduzidos à glória da ressurreição. Por nosso Senhor Jesus Cristo, vosso Filho, que é Deus convosco na unidade do Espírito Santo. Amém. Então, meus amados, é uma alegria, um prazer estar mais uma vez aqui levando a palavra de Deus, o melhor da música católica. Eu, o Adson, é uma alegria estar aqui pela 89,9. E agora vamos ouvir a primeira canção de hoje. Quero oferecer a todos os aniversariantes, né, de todas as comunidades deste dia, desta manhã, que Deus possa estar abençoando a vida de cada um, abençoando também os nossos coordenadores das nossas comunidades desta paróquia Nossa Senhora de Nazaré. Que Deus continue derramando a alegria, derramando a bênção na vida comunitária, na vida social, na vida de missionário. Que Deus possa estar fortalecendo. Vamos ouvir essa canção e ficamos em aliança com o Pai.

0: queridos amados irmãos ouvintes, após essa canção linda, né, vamos ouvir a palavra de Deus. Está lá no Evangelho de Mateus, Mateus 10, 16 a 23. O Senhor esteja convosco, Ele está no meio de nós. Proclamação do Evangelho de Jesus Cristo, narrado por o evangelista Mateus. Glória a vós, Senhor. Cuidado, eu vos envio como ovelhas no meio de lobos. Portanto, sede cautelosos como serpentes e inofensivos como pombas. Tende cuidado dos homens, pois vos entregarão aos tribunais, vos açoitarão nas sinagogas deles, e serei levado diante de governadores e reis, por minha causa, em testemunho para eles e para os gentios. Contudo, quando vos entregarem, não vos preocupeis com que havereis de falar, nem como, de fato, o que devereis falar vos será concedido naquela hora, pois não serei vós que falareis, mas o Espírito de vosso Pai que falará por vós. Quando vos perseguirem nessa cidade, fugi para outra. Amém. Eu vos digo, não terminareis de percorrer todas as cidades de Israel antes que venha o Filho do Homem. Palavra da salvação, glória a vós, Senhor.
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0: meus amados irmãos e ouvintes desta palavra, deste Evangelho de Mateus, palavra que cura, palavra que liberta, palavra que nos dá sabedoria. Aqui em nossa reflexão de hoje, nesta data 10 de julho, hoje sexta-feira, que Deus possa nos abençoar, nos proteger de todo mal nesta manhã, durante todo este dia. Então, essa reflexão de hoje diz que, sabedor de tudo os que os apóstolos enfrentariam, Jesus jogou limpo com eles, né? Ele não escondeu o que experimentaria na missão: hostilidade, perseguição e prisão por causa dele. A missão não é mais uma tarefa, mas um destino violento que se deverá ser enfrentado. Então, Jesus, ele não prometeu poder, sucesso, nem vida fácil, tá? Mas adversidades e crises que colocariam à prova os apóstolos e que serviriam para comprovar a intenção de cada um e a índole da missão assumida. Então, meus amados irmãos, além disso, Jesus, ele exigiu confiança no Espírito do Pai, perseverança na salvação que vem de Deus. E, se necessário, saber fugir de uma cidade a outra, enquanto o Filho do Homem não vier. Então, a marca que caracteriza a missão é a rejeição ao anúncio do reino dos céus, a ser suportada com fé e perseverança. Então, é assim que o discípulo servo se configura a seu mestre e senhor. Então, meus amados irmãos, que possamos colocar a palavra de Deus, a palavra que salva em nosso coração. Então, Jesus, né, ele não prometeu, como diz aqui a nossa reflexão, não prometeu sucesso nem vida fácil, mas adversidade e crise. Então, não é diferente, né? Então, quantas vezes precisamos nos voltar para esse Deus que nos dá alegria? Quantas vezes enfrentamos dificuldades, limitações, mas também enfrentamos muitas alegrias. Por isso, que possamos louvar a Deus sempre, fazer nossas orações, que possamos rezar sempre, quando estiver alegre, quando estiver triste, quando estiver bom, com saúde, quando estiver também em enfermidade, quando estiver no hospital. A palavra de Deus vem nos mostrar isso hoje. Que possamos fazer as nossas orações sem cessar, sem parar, todos os dias da nossa vida. A palavra quer nos esclarecer isso hoje, né? Jesus, ele não prometeu vida fácil para ninguém. Então, precisamos correr atrás dos nossos objetivos, precisamos levantar cedo para ir ao trabalho, sustentar a família, mas não esquecer desse Deus maravilhoso que nos dá alegria, que nos dá o emprego, que nos dá o alimento. Mas para isso, precisamos voltar inteiramente ao nosso Deus e ao nosso Pai. Louvado seja nosso Senhor Jesus Cristo, para sempre seja louvado. 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Juncal, lá de Arari, Vital e Helena, Beatriz de Pixuna, Santo Ilho Família de Bonfim, Arari, Antônio Valdeci Maciel de Arari, Valdeci Maciel de Arapari, Alcinda e Cristiane, Bispo e Graça, Professora Sandra, Jaime Pires,

Rosa Chave Pires, José Raimundo Pinto, Maria Pinto, Ana Lúcia Pinto, Nauro Pinto Júnior, José Raimundo Pinto II, professora Suelita, professor Moraes, Chaga Maria e Família, lá de Jussarauzinho, Jussara e Família, Pastoral da Misericórdia, Maria José e Família de São Félix, Raimunda Coelho Bogéa, Elismar e Família do Povoado Melo, Raimundo Maciel de Pontal, Arari, Francisca Brito e Vadeco, Augusto e Cota do Jacaraí, Cassiano Lisboa, Isadora Alves Marinho, professora Sônia Pestana, Francisca Alves, José Rodrigues Raposo, Rosa da Graça Marinho e Família, Desterro Maciel e Família de Jussarauzinho, Seu Mano do São Félix, Damiana Lopes Barbosa, Antônia Brandão de Sumaúma, Marilene Zeca e Família lá de Vila Nova, Rosanira Coelho e Família também de Vila Nova, Antônia Rosa Jardim, Valdirene Maciel Chaves, José Raimundo Chaves, Maria Antônia Maciel Chaves, Jovenília Almeida do Povoado Arroz, Nuno do Povoado São Benedito, Veríssimo de Nazaré Coelho, Maria José Brito, Nicinho, Aristotelina e Família de Tabocal, Marinúbia Cerqueira, Justina Santos Sanches, Francisca Velez Coelho, Ana Lúcia Santos Pereira, Adelaide Ferreira, Zé de Loura de Arirana, Isabel de Arirana e Daia de Arirana, tá? Então, nosso alô todo especial, nosso abraço aos nossos patrocinadores, né? Que Deus continue abençoando a vida de cada um, tá? Neste dia, nesta manhã, que o Senhor possa fortalecer com mais a sua infinita bondade a vida dos nossos colaboradores e patrocinadores aqui do nosso momento de meditação, que possamos assim levar a palavra de Deus, o melhor da música católica, até o seu coração, tá? Quero mandar um especial também à minha comunidade Nossa Senhora das Graças, que Deus possa abençoar a vida de cada um e cada um. Então, meus amados, chegamos ao momento final do nosso programa, que Deus possa nos fortalecer neste dia, nesta manhã, tá? Quero só dar um aviso aqui rapidinho, nosso festejo da comunidade Nossa Senhora Perpétua Socorro aqui da sede, né? Que inicia agora dia 17 e vai até o dia 26 de julho, tá? Que Deus possa estar abençoando toda aquela comunidade, o nosso coordenador Zé Maria, a Nira, todos que fazem parte ali daquela comunidade Perpétua Socorro, tá? Aqui no bairro Campina, que Deus possa fortalecer a vida de cada um, que possamos assim levar em missão, levar a palavra de Deus, o melhor da música também em nossos corações, tá? Então, meus amados, estávamos aqui e sempre vamos levar a palavra de Deus aqui pela 89,9, aqui na mesa de áudio do nosso amigo Nonato Sampaio, que Deus possa estar nos abençoando e sempre vamos estar em nome do Pai, do Filho e do Espírito Santo. Amém.

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1: Rádio Cidade de Vitória. 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
2: 6:30. Repita. 6:30.
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4: A biotecnologia marinha é uma indústria em ascensão. Do fundo do mar podem surgir alimentos, rações, cosméticos e medicamentos. Segundo dados de consultorias de mercado, a biotecnologia marinha deve movimentar mais de 11 bilhões de dólares até 2031. A National Library of Medicine, ligada ao governo dos Estados Unidos e considerada a maior biblioteca médica do mundo, afirma que nos últimos 50 anos foram encontrados mais de 30 mil produtos naturais. Os antibióticos são os mais promissores para o desenvolvimento de remédios. O medicamento trabectedina, usado para o tratamento de alguns tipos de câncer, foi desenvolvido a partir de uma substância encontrada em um invertebrado marinho. Estimativas apontam que o mercado global para esses produtos tenha movimentado mais de 6 bilhões de dólares até o ano passado.
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1: Rádio Cidade de Vitória. 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
2: 6:46. Repita. 6:46.
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4: Nesta edição do Doutor Ajuda, vamos saber mais sobre coceira no ânus. A médica cirurgiã do aparelho digestivo, doutora Beatriz Azevedo, nos fala como prevenir e nos dá dicas importantes sobre a coceira no ânus.
5: Olá, ouvintes! Vamos falar sobre como prevenir e melhorar a coceira no ânus com dicas práticas. Normalmente, o quadro evolui assim. Algo deflagra a coceira, você coça causando microlesões, isso piora o prurido. Você usa pomadas que melhoram inicialmente, mas depois trazem a coceira de volta porque a causa não foi tratada. A região pode ficar vermelha, dolorosa, com secreção e até sangramento. Para prevenir, siga 4 dicas essenciais. Primeira, evite sempre o papel higiênico. Faça a limpeza com água e sabonete habitual. Ou use lenços umedecidos sem álcool e sem perfume. Segunda, mantenha a região sempre seca, use roupas de algodão e evite maiôs molhados por longos períodos. Terceira, evite ao máximo coçar o local. Cada vez que você coça, o prurido aumenta. Quarta, mantenha a alimentação adequada com fibras para o intestino funcionar bem e evite alimentos irritativos como pimenta. Importante, nunca use medicação sem orientação médica, pode agravar o problema. O diagnóstico deve ser feito por especialista, com exame proctológico e exames complementares quando necessário. Se o problema for intenso ou durar muitos dias, procure um coloproctologista.
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0: Diego Vitor Hugo.
1: Obrigado, Bruno Marrone, por aceitar o convite e cantar essa moda linda com a gente.
2: Alô, meninos, sucesso pra vocês.
1: Ô, moçada.
3: Obrigado a vocês, viu?
0: Muito obrigado.
3: Obrigado mesmo.
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1: Rádio Cidade de Vitória, informa a hora certa.
2: 6:59. Repita. 6:59.
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0: estar no ar o seu nosso programa de todas as manhãs. O Balança, o Balança, o Balanceia Nordeste! Estamos no ar! Caio Leandro! Bom dia, meu filho!
1: Bom dia, meu povo!
0: Aê! Dá um alô pra toda a galera boa do Jaguari, Caio Leandro!
1: Um alô pra toda a galera boa do Jaguari!
0: Tu não viu nem o professor hoje? Toda vez que tu chega aqui...
1: Hoje eu não vi, não.
0: Não viu hoje? Ah, certo. Pois então, aqui, meu amigo, agora são 7:09 na cidade de Vitória do Mirim. Estamos iniciando o nosso programa. Hoje, sexta-feira, dia dos 3M, Mer, Mulher e Problema. Olha aí, cadê aqui? Tem já gente participando. Já vai deixando já o seu Ricardo. Já vai participando aqui com a gente. E temos, vamos começar com a resenha tá gostosa hoje. Ah, verdade, vamos trazer o quadro da resenha do Neto Sampaio. Alô, cara amigo José Augusto, ele pede uma música do amado é Deus Sou. É, do amado é Deus, ele pede uma música. Vamos lá, começar o quadro da resenha.

demais. Olha, tem muita gente que já gosta já do quadro da resenha e diz, nossa, o quadro da resenha tá top, tá muito bom. Gente, o quadro da resenha hoje vai trazer uma coisa muito interessante para vocês. Analisar novamente o quadro política, o quadro da política do estado do Maranhão. Olha, nesta semana foi uma semana muito decisiva, além de tudo, uma semana que deixou o governo do estado muito preocupado. O governo do estado pode perder o forte aliado no sul do Maranhão. Quem é? O Rio do Amaral. É, isso mesmo. É o prefeito de Imperatriz. O mesmo, ele está se manifestando, quer dar um apoio ao Eduardo Braide. Sendo que eles estão achando que isso pode ser chamado de uma traição. Eles estão dizendo assim, ai, mas o Rildo, como é que o Rildo pode fazer isso com o Brandão? Porque o Rildo só ganhou porque o Carlos Brandão praticamente mudou-se para Imperatriz. Mas vocês já viram aquele ditado? Com ferro fere, com ferro será ferido. Até 90 dias atrás, o que estava aí nessa doidice, nessa confusão danada, quem iria levantar, quem ficava sentado, quem continuaria, quem fazia. E aí estavam vários assuntos, isso era um dos bastidores da política, que o Felipe Camarão assumiria então o governo do estado e que o Carlos Brandão sairia então para Senado. Era praticamente um desenho que todo mundo já estava sabendo o resultado. Acontece que o Carlos Brandão escorou o pé na saída da porteira, disse o quê? Eu decidi, não vou mais sair, não vou não, fecha a porteira, fechou. Aí o que que acontece? Lá o Felipe Camarão ficou se batendo lá de fora do curral. Aí o que? Não, bai, saco de bala, só pegou só o dedo dele, o dedo mindinho. Ele, ele disse, não solta, ou seja, ainda tentaram afastar o coitado. Aí, ou seja, e agora o Carlos Brandão está sentindo o peso de uma traição, ainda não foi concluída, mas já muitos apoiadores, muitos aí quem fazem também os bastidores da política do estado do Maranhão, é já dada como certo, depois do aniversário da cidade de Imperatriz, sofrerás então um golpe, ou melhor, uma traição do Rildo, tá bom? E aí, para fazer mais isso, olha lá, teve também um outro nome que já estão estipulando e dado como certo e foi anunciado pelo Eduardo Braide. Quem? O segundo nome ao Senado, Laércio Bonfim. É. Muitos, pegando aquele, o incêndio da rede social, ele de besta não tem nada, disse o quê? Vou pegar esse magrelo velho aqui, vou trazer ele pra cá, que esse cara soma. Então, Carlos Brandão, eu acredito que você tem agora que se rebolar nos 31, porque só os 30 não vai dar. E aí começaram já a colocar projeto, umas coisas que eles já tinham aí amarrado. Tem um projeto deles aí que é fome não sei o quê, fome zero, alguma coisa, Maranhão sem fome, alguma coisa assim. E tava enganchado, desenganchou de meia-noite pra cá. Tá agora na cidade toda aí, estão tentando fazer alguma coisa para ver se muda o quadro, porque não tá fácil. Não tá fácil. Principalmente depois que saiu de novo, aí vem mais uma pesquisa para dar mais um banho de água gelada. Vixe, meu Deus do céu. E Carlos Brandão, meu irmão, bota para lascar, porque é o seguinte, eu acho que tu tem que mandar já embora alguns prefeitos. Tu tem que demitir alguns prefeitos, que eles não estão trabalhando contigo direito não, viu, velho? Eu não quero ser o X9 aqui não. Mas tem uns aí que não estão nem aí pra ti, não estão nem aí pra você, só tá aí contigo, porque, ó, ainda tá pegando no papel, viu? Olha aqui, foi quarta-feira, viu? Essa pesquisa aqui é de quarta-feira, dia 8. Olha aqui, gente, olha aí, Brandão, eles estavam fazendo de tudo, e bota pra lá, e joga pra cá, e uma comitiva, não deu certo. Aí lá vem a peste da pesquisa, aí vem jogar um balde de água gelada, né? Aí então na campanha. Vem aqui o primeiro turno, Eduardo Braide continua com seus 44% cravado.
Aí vem aqui o segundo colocado, 31. Vixe Maria, 31 está um total de quantos por cento aí, meu irmão? Na frente? 31, 41, 10, 13. 13 pontos. Ave Maria. 13 pontos na frente do Orleans Brandão, da máquina, né? Liderado por Roberto Rocha, o Velém vem aqui também, seguido por 9% do Roberto Rocha e 9% do Felipe, né? Felipe Camarão. Felipe, não sei não. Perdeu também a chance de sair, viu, Felipe? Eu acredito mesmo. Senado, viu, meu irmão? Senado, verdade. Quer, não sei o que, pai, não sei não. Na eleição já vi de tudo. Mas é muito difícil, viu, Felipe? Você chegar aí com um time hoje desse jeito que tá aqui, máquina do governo, né? O governo do estado, que é uma máquina forte, com Eduardo Brad, que não deixa de não ser uma grande potência para você chegar. Tu chegou, o time já tava andando, meu irmão. E aí, tu demorou demais entrar na competição, meu garoto. Mas tudo bem, vamos lá. Acontece de tudo. Coisa que mais sinistra possível você vê na política, tá? Essa foi a resenha de hoje. E aí, com certeza, daqui pra frente é que o negócio vai pegar fogo. Vamos aguardar os próximos capítulos, ou melhor, as próximas traições. Eita, agora são 7:16, Calandro, vamos começar com música, Biriteiro, com o Donato Rios, trazer pra toda a galera boa. Daqui a pouco vamos trazer também a Madre Edilson, ele pra o Zé Augusto e a Dona Maria lá em Santa Rosa. Eles estão pedindo a música, né? Tão bacana, show de bola, isso é legal, e vamos que vamos. Opa, olha, eu quero a música de tchan tchan, Mulher Casada, de Amado Edilson, Mulher Casada, pra mandar pra Valdeci, Maísa, no Arapari, José Augusto. Ah, beleza, então pronto, daqui a pouquinho a gente já joga pra você com muito carinho. É isso. Então assim, meu povo, vamos lá que agora...

0: Xanal, muito obrigado pelo carinho, toda a rapaziada boa. Caio, vamos comentar aí do jogo ontem. Ontem foi o jogo do...
1: Ontem foi o jogo da França e Marrocos.
0: É, e aí?
1: E quem saiu na frente dessa partida aí foi a França.
0: Foi, você falou que jogava, quem ganhava era...
1: França, e acertei.
0: É, acertou.
1: E acertei o placar também, eu falei 2-0.
0: 2-0? Ave Maria, amanhã tem jogo. Quem é que joga amanhã?
1: Amanhã... Hoje tem também, hoje tem Espanha e Bélgica.
0: Ai.
1: E amanhã, pra fechar, tem...
0: Pancadão.
1: Hoje é jogão. E amanhã, pra fechar, tem Noruega, Inglaterra. E tem Argentina e Suíça.
0: Quem é que leva?
1: Eu acho que... E hoje, Espanha leva.
0: Hoje, Espanha leva. Arrisca o placar. Se você ganhar, vai ter uma caixa de... Vou prometer aqui pra você.
1: Eu acho
0: que... Se você acertar o placar, uma caixa de... Que é de chocolate, né? É, pra, tudo tem que ter a competição.
1: Deixa eu ver aqui então.
0: Tem que.
1: Olha lá, 2-1, 2-1.
0: 2-1? Pra quem?
1: Pra Espanha.
0: Ixi, marido. É mesmo? 2-1 pra Espanha? Vamos lá, se ganhar, pode cobrar. É, Caio Leandro aposta que a Espanha ganha, não é isso? Ah, tá, que a Espanha ganha. Então vamos ver, vamos ver. Você também acha que a Espanha também acerta o placar? E deixa aí nos comentários. Agora, vamos. É, trazer Paixão Errante, não. Já tocamos uma do Donato Rios, agora vamos tocar daqui a pouco Paixão Errante. E vamos tocar a música do Amado Edilson, pro José Augusto, ó, pra mulher casada. Como é o nome daquela música lá que o caboclo daquele dia falou? Se mulher casada é. Ai, tu vê aqui o que tá dizendo aqui? Caio, tá lindo. Olha aí, Caio, aqui é.

0: Cleide. Cleide, lá, Cleide, Cleidezinha, a manicure. Né?
1: Ah, amiga de mamãe,
0: Cleide. É, eu acho que é ela. Deixa eu ver se é ela mesmo. Eu acho que é. Ah, é, olha aí. Olha aí, ó, o produto aí. Cleide, é, tá grande, grande, né? O menino tá grande. Muito bom, muito bom. Eita, Simara Cleide, Cleide Juscelino. É Juscelino o nome do marido dela, né? Juscelino. É Juscelino, né, Cleide? Acho que é Juscelino. É, Juscelino. Um forte abraço, eles estão em Santa Inês. É em Santa Inês, é, Cleide? Vocês moram? Ou onde é que vocês estão? Ah, é. Eu sou, é. Sou eu mesmo aí, ó. Eita, tá no jardim do lado, rapaz? Ainda não. É, agora são 7 horas e 25 minutos. Vamos aqui falar do gente. Lembrando que amanhã tem show com o cantor Donato Rio. Sabe aonde? É, no Arraial dos Inocentes. Isso mesmo, lá em São Lourenço. Tem Donato Rios e banda. Tem também Thaís Sampaio fazendo a grande festa amanhã, meu povo. Toda a galera boa. Lá eu falei com uma. É, o Ivanildo, né? Falou com a gente aí. Aí tinha uma fã nossa. A fã deve ter uns 90 anos. Pá, mas ela tá, olha, bacaninha. Não sei o nome dela. Não sei se é Dona Marinês ou se é Dona Marina. Ei, Dona Marina, Dona Marinês, enfim, aquela senhora que falou comigo, tá? Ela disse que conhece a minha mãe. Ó, um cheiro pra senhora. E amanhã eu vou cantar um forrozinho pra você, viu? Um forrozinho daquele de Flávio José pra você jogar dois passos pra lá, dois passos pra cá. E é desse jeito que funciona, viu? Então, Caulhano, vai mandar música?
1: Manda a música.
0: Vamos jogar a música pro povo. 7h26, Brasil. Ainda não tá no jeito? Ainda manda Deus? Hã? Ah, vai entrar a música, agora sim. Olha lá, é G... É o que aqui? G, Gama. Bom dia. Tranquilo, tá bom?
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0: Te aquieta, mas é Deus. Te aquieta.
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0: 7h26, Brasil, música.
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0: Todo mundo, manda aí, meu garoto.
1: E eu quero aproveitar para mandar um alô para todos de Anajatuba, Miranda do Norte, Arari, Vitória, Igarapé do Meio e Bela Vista.
0: Pronto, que tá sintonizado junto com a gente no programa Balanceia Nordeste, o programa do povo, né? O programa que tá sempre aqui de segunda a sexta, de 7 às 8 da manhã. 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Comercial Castanheira, obrigado pelo carinho. Carlos Chaves, o Recanto Florindo, meu amigo velho, forte abraço pra você, está aí sempre junto. Muito obrigado. Alô, bom dia, meu amigo Paulo. Ah, fala, Paulo. Tranquilo. Forte abraço. É, mandar também um abraço também aqui a galera Comercial Castanheiro, já falei. 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É, aqui meu caro amigo Delícia Gelada, também do aqui do povoado Tirirical, meu amigo Miguel. 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Lembrando que minha moto ainda tá lá ainda, daqui a pouco eu vou pegar, né? Tá 2 dias que minha motinha, dois dias fica ruim. 2 dias, né, Caio?
2: Dois dias,
0: vamos pegar já. Ele tá lá, daqui a pouquinho já vai abrir já com ó, o serviço já diretamente na motinha, viu? Rapaz, essa moto tem história. 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Um abraço, Almeida Souza, que teve aí ontem recebendo aí as lideranças e também o representantes e o Orleans, né? Teve ontem lá em Igarapé do Meio. Muitos dizem, né? Nós vamos, eu tava falando agora, o Donato pediu pra gente colocar, e vamos fazer isso sim, vamos deixar a resenha lá pra 7h30, 7h40, né, Donato? 7h30, 7h40, pra gente tá falando da resenha. E aí, o que é que acontece? Muitas pessoas, eles acham que, o que a gente comenta aqui é uma coisa, o programa tem graças a Deus, uma magnitude tão legal de levar a seriedade, de levar, mesmo a gente sorrindo e tudo, mas tudo que a gente aborda são fatos.

0: é verídicos, tá? É, e acontece realmente. Você vê que tudo que a gente vem falando aqui sobre política, sobre o estado do Maranhão, o cenário nacional, acontece. Pá! Bate bem diretamente assim, ó. Pá! Porque a gente tem fontes muito boas, tá? Então, e o que eu vejo, né? Só abordando mais alguma coisa aqui da resenha, o que eu vejo é que o governo está confiando só na máquina. Só na máquina, ele confia só na máquina, confia na máquina, confia na mais gente, mas a máquina precisa de operadores. E quem são os operadores da máquina? São os prefeitos, né? Todos os prefeitos que eu observo têm essa facilidade, né? De estar fazendo essa gerência, ou melhor, dando essa contribuição ao governo com muita fidelidade. Parece que os caras estão ajudando ali, mas estão de olho lá na outra, lá, passa uma morena, estão com uma mulher aqui agarrado aqui, ó. Mas eles estão olhando as que estão passando. Parece que dá para entender isso. Porque como o Eduardo Braide tem uma possibilidade real de ganhar, aí os caras ficam, eu não sei se eu fico ou se eu pulo. Eu não sei se eu fico ou se eu pulo. E nesse negócio aí tem muitos prefeitos que estão, eles estão só com a mão no governo, mas os pés já estão lá dentro do outro. Eles estão tipo, ó, eu tô lá porque eles estão ainda fazendo isso, mas na hora que pega pra acabar, meu amigo, eu sou o primeiro que pulo. É, meu irmão. Ei, governador, eu acho que tu tem que botar máquina e botar mais um monte de vigia, porque tu vai ter muita traição daí pra frente, tu vai ver tanta traição que tu vai ter, meu irmão. Tu tem tanto traca pouco traído do teu lado, que a Ave Maria diz a pior que não pode ver uma cédula de 100, que eles já estão chateados, tchufinho, pra cá, pô. Eita, meu pai do céu, vamos ver como é que o negócio vai pegar. É verdade mesmo, tô concordando, mas é verdade. O que a gente comenta aqui, gente, é baseado em fato. A gente vê, os caras não estão nem. Cara, os caras não estão nem aí se lixando por Leões, velho. Eles estão ali só com. Olha. Nem aí, é, aliás, fica atento, rapaz. Olha, eu vou dar só uma alerta, eu não quero ser X9 aqui não, viu? Mas eu tô te dizendo, fica muito atento, porque eu acho que os teus soldados não pega pra capar, o teu exército tá mais fraco do que outra coisa, viu? Cuidado, tenha cuidado. Fazer vigilância, né? Que isso é muito importante. Olha, também, lembramos aí, mandar um abraço também a todos nossos amigos. Alô, o Luiz do Amazônia, muito obrigado. Codó, do Povoado Coque. Ivanildo, muito obrigado. Jânio Batalha. A doutora Tassiane. Alô, doutora Tassiane, um forte abraço. O Posto Lauane, Borracharia Campeão. A conveniência, a favorita, o Eduardo Lima, obrigado pelo carinho. 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Alô, João Pedro, muito obrigado. Bernardina, o meu amigo doutor Celto Lima, muito obrigado pelo carinho, doutor Celto Lima, um forte abraço. O vereador Roberto, alô, Roberto, obrigado, Roberto. Roberto está sempre junto com a gente, muito obrigado pelo carinho. Ele, viu, Roberto, aí numa noite aí do no São João, né? Batendo aquele papo. Roberto, é o nome dele. Forte abraço para você. 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Muito obrigado. E a rapaziada boa, Valdeci, tá aqui, o cavalo do Arapari, o garimpeiro solitário, ele aí que tá aí sempre, né? É, o admirador secreto, o admirador secreto da Rila. É, Rila que disse que tu tiver 10 vacas parida, tiver R$5.000 na conta, um iPhone, preferência 16, né, Rila? É, o que mais? É, pai, E ter também uma poupança, viu? Ela disse que tem que ter uma poupançazinha para poder fazer as viagens. Cara, Leandro, vamos dar um abraço mais para alguém aí? Algum dos teus amigos, professores, alguma coisa assim ou não?
1: Mandar um abraço para todos os meus amigos, para meus professores, para minha mãe, para meu irmão e para minha avó que está acompanhando.

0: programa.
1: Ah, muito bem. Lembrando mais uma vez, Valdecir de Arapari. Valdecir de Arapari, amanhã tu está sendo intimado. Nós vamos estar em São Lourenço, viu? Fazendo a grande festa lá em São Lourenço. Vamos fazer vídeo daqui a pouco, tá? Pra mandar aí pra toda a galera. Vídeos, já convidaram toda a galera boa, meu povo. Pra grande festa dos inocentes. Festa essa que tem o apoio total do Almeida Souza, Solange Almeida, o Ivan.

lá fazendo uma coisa bacana. A presença também vai ser, vai estar a Solange, vai estar lá junto. A Solange vai estar, quem vai estar mais? O Almeida Souza vai estar toda a galera boa, vai estar todo mundo. Então vocês não podem perder. É amanhã, meu povo, é amanhã em São Lourenço. Olha, na Praça da Criança. Deixa eu ver se é na Praça da Criança mesmo. Deixa eu ver se eu não falei errado aqui. É, deixa eu ver. Praça da Criança, cadê meu caro amigo Ivanildo? Muito obrigado pelo carinho. Deixa eu ver aqui. Tchan, tchan. Na Praça da Criança mesmo, acertei. Ó, só as apresentações culturais, quadrilhas e muita comida típica. É, meu filho, que só se vê no Arraial, né? No Arraial, esse aqui é o sexto Arraial dos Inocentes. Aqui o responsável, professor Ismael. Alô, Ismael, forte abraço. Então, toda a galera boa já sabe. Vamos de música, Paixão Errante. Com o Donato Rios. Mandar aí pra Cauã, que pediu aqui pra gente, né? Então, vamos botar música pra eles. E amanhã em São Lourenço, meu povo. Donato Rios e banda, prepara, viu? Amanhã vai ser um showzaço pra vocês. Preparar o mesmo showzão pra galera aí, de boa.

tá o São João, o meu São João, meu São João. É, rapaz, vou lhe contar. É, vai ter também muitas coisas, vai ter mingau de milho, né? Mingau. É, de milho verde. Amanhã no Arraial dos Inocentes, toca aí Arrependida com você. Arrependida, sei que ela vai voltar. Olha, meu irmão.

0: Donato Rios, ou estão descobrindo as músicas de Donato Rios. O Valdeci, é o nosso garimpeiro solitário do Maranhão, ele disse que queria ir lá pro garimpo, mas não tá mais querendo mais muito não, porque ele ficou observando, disse que uma presa de uma onça é 8 centímetros. Ele disse para pegar uma carreira, ele só tem 1,50 m de altura. O mínimo ele não vai correr 20 metros na frente da onça. Eita, meu caro amigo Valdeci. E ele, além de tudo, é apaixonado por aquelas músicas do garimpo, né? É, aquelas músicas antigas. É isso aí, tocamos aí, toda a galera boa, muito obrigado. Vamos, achou a música? Arrependida. Com quem? Tem. Tem no YouTube. Mas enquanto essa música toca, bora tocar uma do Conexão Sertanejo aí. Vê se tem daquelas músicas lá que a gente botou daquela vez. O Robson. É, do Conexão Sertanejo. Te amo. Te amo tanto. Forró. Qual é aquela música? É, bota aquela lá que a gente tinha daquela vez aí. E aí, Caio Leandro tá aqui. Hoje fechamos já a semana, né, meu garoto? Lembrando que ele vai estar voltando às aulas lá em mês de agosto, né? Mês de agosto, verdade. Meu caro amigo Valdeci, como é que tá aí o caminho de lá? Tá tudo bacana, né? Tudo show de bola. Certo. É. Convida a Rila, rapaz. Fala, Rila. Bora, vem aqui, bora lá no... Ele quer namorar naquele modo antigo. Através das cartas, né? É. Meu bem, eu te le... Não, como é não? Mande uma carta, por favor. Vem aqui, ó. Vai pra Hila, vem. Olha aí, Hila. Ela sempre. Hoje ela não passou aqui na live. Olha que teu admirador. É esse aqui, ó. Olha lá, ó. É uma sacar, pai. Vem sacar. É, mãe. Aí,
1: menino. Parece aí, rapaz.
0: Aí, fala assim, Hila. Diz aí, deixa eu falar, Hila.
1: E aí, Hila. Bom dia. Eu tenho uma esperança de conhecer você, ó.
0: Pessoalmente. Aqui é assim, é o Love, é o nome, tem que criar um outro quadro, né? Já tem a resenha, né? Aqui é o Love mais Love ao vivo. Pronto, meu amigo Valdeci, tu deu o recado. Ela já, com certeza, se ela tiver aí, ela vai dizer, ah, eu tô dentro. Agora se ela disser assim, eu tô fora. Aí tu já sabe, né? É arrependida. Então bora botar arrependida primeiro, pra atender a Jaci. Jaci, ó, chama sua música, arrependida.

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Vamos aproveitar para dar um abraço aqui para Alumínio. Alumínio, que ele não perde um programa, né? Alumínio, Alumínio. Alumínio, nós tomamos muitos sucos por aí. Eu, mas ele, rapaz, ele me contando uma história uma vez de um show, rapaz. Eu não vou contar aqui não. Depois eu vou procurar para ele se eu posso contar. Mas se eu contar, vai dar uma resenha. É top demais. Ele acho que ele lembra disso que ele me contou uma vez, viu? Ê, meu pai do céu. É, meu caro amigo Caio. Tem um aqui, um rapaz, tá pedindo uma música, o Robson, ele é de, é do forró sertanejo aqui, né? Conexão sertanejo, forró, conexão sertanejo. Ele é, faça aqui, deixa eu pegar um aqui, a noite, ele, rapaz, sou, quem é esse nome aqui, eu vi? É, toca moça, música, de que aqui é Noites, Noite Fria com Erinaldo e Soiane. Noite Fria com Erinaldo e Soiane. É, acho que é Erinaldo e Soiane. É, só do, é nova, é? Aqui pra nós eu acredito é, né? A gente não conhece. Vocês são de onde, queridos? Gravatá. Ah, ele aqui é de Gravatá. Um é de Gravatá, Pernambuco, que tá pedindo a música do Conexão. Então bora lá botar aí o Robson, né? É um dos diretores da banda. Então bora botar aí a conexão pra galera curtindo uma boa. E a outra aí, bora ver se nós encontra, Nonato Sampaio. É, Noites Fria com Erinaldo e Suiane. Né? Hã? É. Né? Suiane, né? Suiane.

0: 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A toda a galera boa que está aqui sempre junto com a gente. A gente fala todos os dias, né? Isso que é o mais importante. É, Rinaldo Soiane, é, achou a música? Achamos, né? Então, olha, gente, amanhã, lembrando que tem shows com o cantor Donato Rios e Banda, lá no São Lourenço, lá no Arraiá dos Inocentes, o apoio total da Solange Almeida e também do Almeida Souza. A estrutura vai estar também a Thaís Sampaio, vai fazer um showzaço pra vocês. Então, pronto, gente, já convidado, confirmado, tudo no jeito, tudo bonitinho, tá certo? E Caio, se despede aí, minha galerinha, da galerinha toda boa que tá junto com a gente hoje.
1: Meu povo, um alô pra todo mundo que acompanhou nós até agora e até amanhã, se Deus quiser.
0: Não, até segunda. Amanhã não tem programa.
1: Só segunda? Amanhã
0: é, só segunda.
1: Só segunda, então.
0: É. Senão nós estamos ferrados, meu filho. Como é que nós temos que trabalhar amanhã e eu tenho que fazer amanhã pra outra área? Olha, nunca maltrate alguém quando estiver subindo, porque um dia pode encontrá-las quando estiveres descendo. A última de hoje é Rinaldo e Soiane, eles que são de Cascavel, Paraná. Valeu, gente. Tchau, tchau.

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1: Rádio Cidade de Vitória informa a hora certa.
2: 8 horas. Repita, 8 horas.
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0: Olá, meus irmãos, olá, minhas irmãs, olá, ouvintes dessa emissora. Está começando, a partir de agora, no seu rádio, um programa que vai mudar sua vida, o programa que vai impactar sua vida, o programa que vai levar até você uma mensagem de fé e esperança. Hoje, sexta-feira, é com as graças de Deus, a luz do Divino Espírito Santo e a proteção dos orixás, que a partir de agora passamos a apresentar o programa Uma Luz em Sua Vida. 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Está começando o programa Uma Luz em Sua Vida, com a permissão de Deus e a proteção de todos os orixás. Então, meus irmãos, então, minhas irmãs, eu quero falar com você que sofre com doenças misteriosas, você que está passando por um momento difícil na sua vida, você, meu amigo, você, minha amiga, que está sofrendo com amor não correspondido, você que perdeu o grande amor da sua vida e quer tê-la de volta em poucos dias, eu quero falar também com você, meu irmão, você, minha irmã, que sofre com problemas financeiros, você que está com os caminhos fechados, você que vem sofrendo com a queda no comércio, negócios embaraçados, você que tem um automóvel ou um imóvel para vender e não consegue, você, meu irmão, você, minha irmã, que planta e não colhe, você que a sua lavoura não está produzindo nada, a sua criação está morrendo, olha, meu amigo, olha, minha amiga, esse programa é para você que está passando por um momento difícil na sua vida. Você, meu irmão, você, minha irmã, que sofre com vício da embriaguez ou drogas, ou tem aí na sua família algum ente querido seu passando pelo sofrimento, pelo constrangimento do vício da embriaguez, vício em drogas, em jogatinas, esse programa é para você. Você, meu amigo, você, minha amiga, que está sofrendo com a depressão, com a insônia, com a ansiedade, perturbações mentais, espirituais, encostos, você que vê vultos, ouve vozes, você que tem sonhos premonitórios, sonhos macabros. Olha, meus irmãos e minhas irmãs, fique atento ao nosso programa, pois temos para você uma mensagem de fé, uma mensagem de esperança, uma ajuda espiritual, principalmente para os menos favorecidos pela sorte. Se você está passando por algum momento difícil na sua vida, preste atenção, porque a partir de agora vamos falar com você aqui através do programa Uma Luz em Sua Vida. Você, senhor de idade, que sofre com a impotência sexual, com inflamações, você, mulher que não consegue engravidar, você, mulher que tem problemas de cistos, miomas, seja qual for o seu problema, pare de sofrer imediatamente. Aumente o volume do seu rádio e ouça com atenção o nosso programa, porque a partir de agora é formada a maior corrente de fé e de ajuda espiritual através do programa Uma Luz em Sua Vida.
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2: Minha mãe não tava nem comendo nem bebendo. Foi só falar com ele, não passou 10 minutos, minha mãe já tava bebendo. Aí ele falou para mim, não esqueça disso nunca, ó, dei logo água para ela, que ela não vai comer. Primeiramente ela vai beber água, né? Minha mãe tá forte, muita força, tá entendendo? Com saúde. Ela tem 96 anos, ela sabe das coisas assim, ela pergunta pelas coisas, fico muito grata. Aí ele viu que eu tava precisando muito, entendeu? É a pessoa que acolhe muitas pessoas. E eu tenho muita fé, meu filho. Muita fé e acredito muito assim, nele, né? Na colocação dele, entendeu? Nos trabalhos de vocês, entendeu? E fico muito grata. Tô falando aqui de Floriano Piauí.
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0: E atenção, meus irmãos, atenção, minhas irmãs, você que passa por momentos difíceis na vida, você que sofre com doenças misteriosas, doença na qual a medicina não pode resolver, né? Você que já está até desenganado ou desenganada pela medicina, não sabe mais o que fazer, olha, meu irmão ou minha irmã, essa tua doença pode ser uma doença espiritual. E para isso nós temos a solução. Se você já procurou a medicina, já tomou remédios, já fez exames e mais exames e nada de solucionar o seu caso, nos procure. Abaixo de Deus estamos aqui pronto e preparado com o dom espiritual dado por Deus para resolver até mesmo o seu mais difícil problema. Aqui, o Pai Márcio de Oxalá, o fenômeno das ciências ocultas, esse que não promete, esse que realiza. Eu quero aqui também falar com você que perdeu o grande amor da sua vida e quer tê-la de volta. Por algum motivo, você perdeu a sua pessoa amada e quer tê-la de volta em poucos dias? Estamos aqui pronto e preparado para te ajudar. Você que ama e não é correspondido, você que não tem sorte no amor, você que está com o seu casamento atrapalhado, a tua convivência dentro de casa está mais parecendo um campo de batalhas, olha, meu amigo ou minha amiga, pare de sofrer imediatamente. Nos procure. Podemos fazer a diferença na tua vida amorosa. Podemos fazer uma amarração amorosa. Podemos trazer o grande amor da tua vida de volta em poucos dias. Enfim, se você não tem sorte no amor, nos procure que estamos aqui para te ajudar. Esse que aqui vos fala, o Pai Márcio de Oxalá, graças a Deus, tem o dom espiritual dado por Deus para fazer a união de qualquer casal em cima da terra. Eu quero aqui também falar com você, meu amigo, você, minha amiga, que está passando por problemas financeiros, você que está com os caminhos fechados, você que o teu comércio não vende nada, quando vende não recebe, você que está com negócios embaraçados, você que tem um imóvel para vender, você que tem um automóvel para vender, você que a tua empresa está indo à falência, o teu comércio, você que começou um pequeno negócio e tinha tudo para dar certo e de repente começou tudo a dar errado. Tudo que você vai fazer dá errado. Meu amigo ou minha amiga, pare de sofrer. Você pode estar com os caminhos fechados. Pode ter alguém com o olho gordo para cima de você. Você pode estar com um mau vizinho. A concorrência pode estar fazendo trabalhos de magia negra para te atrapalhar, para atrapalhar o teu comércio, a tua vida financeira. Nos procure. Não importa qual é a tua situação, não importa qual é o teu caso. O importante é você dar o primeiro passo em busca da tua libertação espiritual. Pare de sofrer hoje mesmo. Você que a tua lavoura não produz nada, a tua criação está morrendo. Você dá um passo para frente, dois, três ou até mais passos para trás. 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

0: Você, meu amigo ou minha amiga que sofre com vício de embriaguez, vícios em drogas, em jogatinas, você que está passando por esse constrangimento, por esse sofrimento, você que tem um ente querido seu nessa situação, a pessoa bebe e não se domina, chega em casa quebrando tudo, brigando com o esposo, com a esposa, com os filhos, enfim, se você sofre com o vício da embriaguez, o vício da droga, vício no tabagismo, em jogatinas, enfim, se você está passando por esse sofrimento ou tem alguém aí na tua família, algum ente querido seu passando por esse constrangimento, perdendo tudo para o mundo dos vícios, é hora de se libertar, é hora de procurar ajuda. Estamos aqui pronto, preparado com o dom espiritual dado por Deus para resolver até mesmo o teu mais difícil problema. Venha falar com o Pai Márcio de Oxalá. Estou aqui pronto e preparado, capacitado com o grau mais alto da Umbanda, pronto, preparado para te ajudar, para resolver o seu problema em dias e horas marcadas. Se você já procurou pessoas erradas que te prometeram e não cumpriram, se você já bateu em portas erradas, não se desespere, meu amigo. A oportunidade de você estar diante do maior médium vidente do Brasil é essa. Estou aqui de braços abertos para receber você e o seu problema. Nos procure, que abaixo de Deus nós temos a solução imediata para o teu caso, seja ele qual for. Eu quero falar aí com você, meu amigo ou minha amiga, que está sofrendo com a depressão, com a insônia, a ansiedade, você que sofre com perturbações mentais ou espirituais, encostos, você que vê vultos, ouve vozes, tem sonhos macabros, premonições. Olha, meu irmão ou minha irmã, pare de sofrer. Nos procure. Você que vive aprisionado em pensamentos negativos, pensamentos suicidas, você que vem se isolando do mundo, você que quando sai de casa consegue se divertir um pouco, mas quando volta para sua própria casa, não sente paz, não se sente bem. Parece que o mundo está desabando sobre sua cabeça, sobre suas costas. Olha, meu irmão, pare de sofrer. Temos a solução imediata para o seu caso. Você pode estar sendo vítima de trabalhos de magia negra. Alguém pode ter jogado terra de cemitério em cima da tua casa. Olha, meu irmão, nesse mundo de tudo há. E eu te garanto que de nada mesmo você pode duvidar. Porque durante essas décadas, trabalhando nessa área espiritual, meu irmão ou minha irmã, eu posso te afirmar que eu já vi tantas coisas, né? Mas te garanto também que abaixo de Deus, graças a Deus, com os meus conhecimentos e com o dom espiritual dado por Ele, nunca perdi uma causa, nunca perdi uma cura sequer. Portanto, pare de sofrer hoje mesmo. Nos procure. 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E você verá a solução do seu caso em dias e horas marcadas. 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
0: Bom, meus amados irmãos e irmãs, ouvintes aqui do nosso programa, agora eu quero convidar você que nos escuta todos os dias a fazermos juntos uma poderosa oração. Você, meu irmão, você, minha irmã, que está aí nos ouvindo, pegue nesse exato momento um copo com água ou uma garrafinha com água, coloque ao lado do seu rádio e faremos juntos uma poderosa oração. Após o término dessa oração, você fará uso dessa água da forma que o seu coração mandar. Se você sente enfermidades por dentro, você tome uns 2-3 goles dessa água. Se você tem algum ferimento, alguma enfermidade por fora, alguma dor, você lave com um pouco dessa água. Você também pode jogar um pouco dessa água nos 4 cantos da sua casa, no seu automóvel, que servirá para espantar qualquer tipo de demanda espiritual, espantar a inveja, o olho gordo. Faça com muita fé, com o seu coração voltado para Deus, sempre com muita fé em Deus, que é quem pode tudo. Irmãos e irmãs, e agora rezemos a poderosa oração de São Bento.
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0: São Bento na água benta, Jesus Cristo no altar. Quem estiver no meio do caminho, se arrede e deixe eu passar. A cada salto, a cada descuido, São Bento na água benta, Jesus Cristo no altar. Quem estiver no meu caminho, se arrede e deixe eu passar. Pois creio em Jesus e em São Bento, que nada me ofenderá, nem a mim, nem a minha família, e nem a tudo que eu criar. São Bento, rogai por mim e por toda a minha família. Amém.
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0: E por aqui, meus amados irmãos e irmãs, finalizamos o nosso programa de hoje, agradecendo pela sua audiência, agradecendo pela sua companhia. Fiquem todos com Deus e até o nosso próximo encontro com mais uma palavra de fé e esperança.
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0: Bom dia, cidade! Tem o horóscopo do dia, tem notícias dos famosos, resumo de novelas, tem dicas de saúde. Claro, tem a sua participação aqui pelo Whats da emoção, Whats da música, né? É o 992-29-9757 para você pedir a musiquinha que você gosta muito de ouvir e mandar para quem você quiser. A sexta-feira chegando, né? 10 de julho, fim de semana bem aí. E por aqui a gente vai esquentando aqui, esquentando o astral com muita música legal e com a sua participação. É o Bom Dia Cidade, Bom Dia Cidade feito para você e com você. Prazer, eu sou o Luiz e te faço companhia até 11 horas.
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1: 8:39.
2: Repita.
1: 8:39.
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7: A atração musical de todas as manhãs de segunda a sexta aqui pela 89,9. São 8h45, tempo bom no comecinho da manhã aqui na cidade de Vitória, viu? 29 graus no momento, céu aberto, tempo firme, sol brilha intensamente no horário aqui em Vitória do Meari. Vamos então seguir aqui com o Bom Dia Cidade, participações através do WhatsApp 992-29-9757. Pede aquela musiquinha aí que você gosta de ouvir.

0: Viu? Música aqui pra Cristiane, tá escutando a gente aqui do João Diogo, Vitória do Mearim. Alô, alô, Cláudio, tá escutando a gente ali em Cajari, também tá participando aqui do nosso programa. Zé Orlando, lá de Miranda do Norte, também tá ligado aqui na programação, participando aqui do Bom Dia.
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Aí, pane no sistema, movimentando o roteiro musical aqui no Bom Dia Cidade. Agora faltam 5 minutos para as 9. Prazer estar na tua companhia. Por aqui a gente vai musicalizando até 11 horas, né, na sua sexta-feira. E tomara que esta seja a sua melhor sexta-feira, né? A melhor sexta-feira da sua vida. Olha, se você se sente fraco,

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0: Você vai ligando, não, você vai mandando mensagem, né? Mensagem via WhatsApp aqui, o 992-29-97-57. É para você pedir aí a sua musiquinha preferida. A gente vai te atendendo sempre na boa. Muito bem, vamos então trazendo mais sucesso aqui na programação. Música aqui para o pessoal participando aqui do programa, música para Euziane, está escutando a gente aí na cidade de Arari, está participando aqui do Bom Dia Cidade, já a gente vai rolar a música que você pediu, viu? Tem também aqui a participação da Cleane está escutando a gente ali em Coque Vitória do Mearim. Bom, vamos então curtir aí o som com Neto Brito e Pablo. Música.

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1: 9 horas.
2: Repita.
1: 9 horas.
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3: 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Cidade. 9:08, começando o horóscopo do dia. Pessoal de Áries, Touro e Gêmeos, conferindo o que os astros têm a dizer para esta sexta. Áries, você perceberá que não precisa se explicar tanto para merecer conforto e cuidado. Aproveite esta abertura para rever concessões antigas. Preservar a sua energia e fazer escolhas com calma serão a chave agora, viu? Touro, sua postura ficará mais leve ao soltar uma defesa que já não combina com o que você pensa e sente. Em vez de sustentar uma firmeza como se fosse armadura, permita que delicadeza e decisão apareçam juntas. Alô, alô, Gêmeos! Um descanso emocional surgirá ao parar de tentar traduzir tudo em explicações imediatas. Olhe para culpas antigas e deixe que o silêncio organize aquilo que a mente vinha mexendo sem encontrar saída, viu, Gêmeos? Para Gêmeos, para Touro, para Áries, super bom dia. Daqui a pouquinho a vez do pessoal de Câncer, Leão e Virgem.
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3: Esta é a sua melhor companhia, agora são 9:09. Mandar aqui um alô pro Rogério. Alô, Rogério Santiago, aqui no centro da cidade, querendo curtir aí Marília Mendonça. O que falta em você sou eu, já a gente rola. Tem também aqui a participação da Mariazinha, tá ligada com a gente em Coque Vitória do Mearim. O Marcos Vinícius tá lá em Anajatuba também, tá ligado aqui no Bom Dia Cidade. Super bom dia pra você.
5: Bom dia, Luiz Carlos. Aqui é Isabel de Arariaçu. Gostaria de oferecer o Melô de Mama para todos de Perimirim, Gameleira, Lindosa, Flores e Anajatuba. E para todos aqui de Arariaçu, especialmente aqui da Rua Nova, aqui em Arariaçu. Um grande abraço.

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1: 9:17.
2: Repita.
1: 9:17.
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4: Sexta-feira, 10 de julho de 2026. Este é o Giro de Notícias. Eu sou Eduardo Amaral e você confere os destaques do momento. O presidente dos Estados Unidos, Donald Trump, demitiu nesta quinta-feira os três últimos integrantes da Comissão de Assistência Eleitoral, EAC, na sigla em inglês. O órgão federal, em tese independente, auxilia autoridades responsáveis pela organização das eleições no país. A decisão de Trump acontece poucos meses antes das chamadas midterms, as eleições de meio de mandato que alteram a configuração do Congresso dos Estados Unidos. A EAC foi criada pelo Congresso em 2002 e funciona como um centro nacional de apoio à administração das eleições. Uma série de ataques ucranianos contra infraestruturas de petróleo no sul da Rússia causou um incêndio em uma refinaria na região de Krasnodar. Os ataques aconteceram nesta sexta-feira. Segundo autoridades russas, foram destruídos 376 drones da Ucrânia durante a ação. Os novos ataques contra instalações petrolíferas acontecem no momento em que a Rússia enfrenta dificuldades de abastecimento de combustível, em particular na Península da Crimeia. Duas seleções europeias entram em campo nesta quarta-feira para disputar o segundo jogo das quartas de final da Copa do Mundo. Espanha e Bélgica se enfrentam a partir das 4 horas da tarde, no horário de Brasília. A partida será disputada no SoFi Stadium, em Los Angeles. E o vencedor enfrenta a França na semifinal da competição. O Giro de Notícias é uma produção agência Rádio Web. Texto e apresentação, Eduardo Amaral. Edição, Mário Melo.
5: 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Muito bem, vamos nessa então. Rádio Cidade Vitória 9:19. 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
5: momento. Célia Maciel tá ligada com a gente em Arari, tá participando aqui da programação. Valeu, viu, Célia? Obrigado demais pela sintonia. Tem também aqui a participação da Lourdes, tá ligada com a gente ali na cidade de Cajari. Também tá participando aqui do programa. É a sua participação aqui pelo WhatsApp 992-29-9757.
6: Olá, bom dia, meu amigo Luiz. Bom dia a todos que estão na sintonia. Eu gostaria de ouvir uma música com as Crônicas do Brasil. Pode ser qualquer uma. Eu gostaria de oferecer para toda a turma boa de Moitas, toda a turma boa de Capoeira Grande, para toda a galera aqui na Macaco Salbeira Rei, aqui na Fazenda Coronel, Cinturão, Branco, Pestana, Ferreirinha, Agoniadinho. Para todos que estão na sintonia, para todos vocês aí do programa, tenha um excelente dia. Fica com Deus, garoto. Valdemir Jesus, de Capoeira Grande, conhecido como Tiririca.

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1: 9:30.
2: Repita.
1: 9:30.
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1: A sua atração musical aqui pela 89,9, 9:36, temperatura no momento 30 graus. Sexta-feira eletrizante, né? Que bom estar na tua companhia. Eu sou o Luiz, até 11 horas com você aqui através das ondas do rádio. Bom dia, cidade. Aldean Cauã em Arroz, Vitória do Mearim, tá ligado aqui no Bom Dia, tá querendo curtir aí o som com a banda Tribo de Já, já a gente vai rolar, viu? Super abraço, deixa eu cumprimentar aqui também, o pessoal tá escutando a gente aqui, querendo curtir reggae, o pessoal gosta de reggae, né? Isso, é, exatamente. Pessoal, o Gil, alô, alô, Gil, tá ligado com a gente? Lá na Concreto da Tripoloni, é isso? Concreto da Tripoloni, da BR-222. Rapaziada lá, tá ligado aqui com a gente, querendo curtir aí o melô de dominó. O grande Gil, né? Ligado aqui com a gente. Daqui um pouquinho a gente rola, viu? Valeu demais. Super abraço. É, rapaziada, ligado aqui na programação 89,9, a sua atração musical. Tá aí o som da Tribo de Já.

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1: 9:45.
2: Repita.
1: 9:45.
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5: Paris, 10 de julho de 2026. Estes são os destaques desta sexta-feira. O guia supremo iraniano Ali Khamenei foi sepultado cedo nesta manhã em Mashhad, sua cidade natal, após vários dias de cerimônias fúnebres. O enterro é marcado pela retomada do conflito entre Estados Unidos e Irã. Nesta madrugada, os americanos voltaram a atacar o Irã contra cerca de 90 alvos militares, de acordo com o exército dos Estados Unidos. Teherã acusou Washington de ter bombardeado também a infraestrutura civil para ofuscar o funeral de Khamenei. O gabinete do primeiro-ministro de Israel, Benjamin Netanyahu, informou que ele e Donald Trump conversaram sobre os últimos movimentos americanos no Golfo. Autoridades sírias informaram terem capturado um grupo vinculado aos terroristas do Estado Islâmico, responsáveis por dois

0: dois atentados à bomba ocorridos durante a visita do presidente francês Emmanuel Macron a Damasco. Os explosivos, de fabricação caseira, foram detonados nas proximidades do hotel onde Macron estava hospedado no início da semana. Uma pessoa morreu e dezenas ficaram feridas. O número oficial de mortos no duplo terremoto que atingiu a Venezuela há duas semanas subiu para 8.889, conforme o último balanço do governo. Máquinas removem os escombros dos edifícios, muitas vezes diante da resistência de familiares que ainda esperam recuperar os corpos dos seus parentes. Nesta sexta, a parte da missão brasileira, uma das últimas a permanecer no país, vai voltar para o Brasil. Um incêndio florestal em Los Gallardos, na região de Andaluzia, no sul da Espanha, deixou pelo menos 11 mortos e 8 feridos. As buscas continuam para localizar 19 pessoas desaparecidas. Algumas vítimas foram encontradas nos seus veículos e são possivelmente estrangeiras. Na França, o governo ativou pela primeira vez um novo protocolo de emergência para o calor extremo nos 24 departamentos que enfrentam mais uma onda de calor prevista para durar até a metade da semana que vem. E a França está em festa com a classificação da seleção do país para as semifinais da Copa do Mundo de futebol. Os Bleus bateram o Marrocos por 2-0 com gols de Kylian Mbappé e Ousmane Dembélé. O adversário dos franceses na semifinal vai ser conhecido hoje à noite. Espanha e Bélgica se enfrentam a partir das 16 horas no horário brasileiro. De Paris, Rádio França Internacional, em parceria com a agência Rádio Web.
1: 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Por aqui tem Bom Dia Cidade, agora são 9h48. Prazer estar na tua companhia. Super obrigado a você, ligado com a gente em qualquer lugarzinho desse lindo e imenso Maranhão, ou em qualquer lugarzinho do planeta, nos ouvindo aí através do aplicativo, ou então acessando aí o site oficial aqui da 89,9, radiocidadevitoria.com.br. Escuta lá, né? É, acessa lá, você vai ver como tá tudo bonitinho, né? O site aqui da 89,9. 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
1: Agora, previsão astral, pessoal de Câncer, Leão e Virgem. Alô, Câncer. Certas aproximações ficarão mais suaves e surpreendentes ao deixar de ocupar o lugar de quem precisa manter todos conectados. Observe onde existe afeto real e onde existe apenas hábito de disponibilidade. Leão, o olhar externo será menos ameaçador sem avaliar tudo como sentença. Use a chance de revisão para corrigir uma postura, retomar uma conversa ou ajustar uma entrega sem romantizar o próprio percurso. Alô, alô, Virgem, uma ideia que antes parecia distante encontrará um caminho mais simples, menos idealizado e mais compatível com sua vida concreta. Adote uma perspectiva que cure o que respeite seu tempo de amadurecimento, viu, Virgem? Para Câncer, Leão e Virgem, muito bom dia. Daqui a pouquinho a vez do pessoal de Libra, Escorpião e Sagitário.
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1: Atendendo aqui o pessoal que tá participando aqui do programa, tem música aqui com o Frei Gilson, vai rolar aqui pra Hilo, lá de Morro do Alexandre, Anajatuba. Ela que tá oferecendo aqui especialmente pro sobrinho dela, o Jefferson, que hoje está aniversariando. Votulando aí, muitas felicidades. Parabéns então pro Jefferson, lá em Anajatuba, lá em

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1: 9:59.
2: Repita.
1: 9:59.
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0: 10:07, é hora do nosso horóscopo do dia. O pessoal de Libra, Escorpião e Sagitário, conferindo com a gente o que os astros têm a dizer para essa sexta-feira. Alô Libra, o que parecia difícil de abordar ficará menos pesado ao trocar controle por uma hostilidade sensível. Honestidade sensível, na verdade. Uma conversa reservada, gesto de confiança ou revisão de acordos abrirá espaço para uma mudança, para a mudança, na verdade. Escorpião, a presença de alguém desmascarará uma expectativa, mostrando que nem todo encontro precisa virar defesa, teste ou leitura nas entrelinhas. Acolha o gesto possível, mas sem ignorar o que precisa ser dito. Alô, alô, Sagitário, um pequeno acerto de linguagem aliviará uma pressão que vinha se acumulando no funcionamento da vida. Retome instruções, combine detalhes e dê nome ao que estava mal distribuído. Garanta algum descanso, viu, Sagitário? Para Libra, Escorpião e Sagitário, super bom dia. Daqui a pouquinho a vez do pessoal de Capricórnio, Aquário e Peixe.
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0: Você pode participar aqui com a gente através do WhatsApp 992-2997-57. Tem música daqui um pouquinho pro Ivaldo. Ivaldo tá escutando a gente lá na cidade de Anajatuba, né? Ele que tá querendo ouvir Maria Marçal, Infinito, vai rolar daqui um pouquinho. Tem também aqui a participação da Rose, lá do São Lourenço, querendo curtir música bonita aqui também com a gente. Super abraço, valeu demais. Super bom dia, você tá na boa, tá na Rádio Cidade de Vitória, com o programa Bom Dia Cidade, destacando aí as melhores. E clima de alto astral até 11 horas.

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1: 10 horas e 17 minutos.
2: Repita.
1: 10 horas e 17 minutos.
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4: Estão abertas as quartas de final da Copa do Mundo. Eu sou Mariana de Freitas e aqui não tem VAR, mas estamos de olho em tudo que acontece dentro e fora de campo no Mundial. A partida dessa quinta-feira era marcada por história. França e Marrocos possuem uma relação antiga, desde lá de 1912, quando o Tratado de Fez instituiu o protetorado francês sobre o país africano. A França passou a exercer o controle político, militar e econômico do Marrocos. A língua francesa até hoje é falada lá no Marrocos como o segundo idioma. A independência veio em 1956, após um movimento nacionalista. A separação foi relativamente tranquila, menos violenta que em outras colônias francesas, como na Argélia. E isso ajudou a manter boas relações diplomáticas entre os países. Recentemente, essas relações estremeceram por causa da onda migratória na Europa e o crescimento da extrema-direita no continente. O governo francês promoveu cortes nas cotas de vistos para marroquinos entrarem no país. E mais de 1 milhão de marroquinos e descendentes vivem na França. É a maior concentração fora do Marrocos. Nas duas seleções, 29 atletas nasceram na França e 6 deles optaram por defender a seleção do Marrocos. Só que nessa quinta-feira, os colonizadores venceram os colonizados. A França começou marcando alto e pressionando o adversário. Marrocos segurou durante todo o primeiro tempo, com direito à defesa de pênalti pelo goleiro Bono. Na segunda etapa, os africanos não conseguiram segurar as estrelas francesas. Mbappé e Dembélé marcaram e tá difícil segurar esses caras. A França pode se juntar ao seleto grupo de seleções com 3 finais seguidas em mundiais, junto com o Brasil e a Alemanha. E a disputa pela artilharia da Copa é palmo a palmo. Mbappé colou em Messi e os dois somam 8 gols marcados no campeonato. O argentino ainda tem o título de maior artilheiro das Copas com 21 gols, mas o francês está na briga e com sede de bola. Marcou 19 vezes em mundiais. E será que até o fim da Copa a gente vai entender os critérios da FIFA? Dessa vez sobrou para a Inglaterra. O zagueiro Jarel Kwanzaa, expulso na partida contra o México, pegou 2 jogos de suspensão pelo cartão vermelho. Ele só volta se a Inglaterra for para a final. Parece que o Rei Charles não tem o contatinho do Gianni Infantino. E não tem mais Brasil na Copa, mas o Brasil se prepara para receber o Mundial Feminino no ano que vem. Uma lei federal determina que as férias escolares das redes pública e privada coincidam com o período da competição. Os recessos devem ser agendados para os dias entre 24 de junho e 25 de julho e as escolas vão precisar adaptar o calendário escolar para se adequarem. E o técnico da seleção brasileira recebeu um aumento de salário. A CBF anunciou o acréscimo de 20% nos vencimentos de Carlo Ancelotti. Ele passa a ganhar 6 milhões de reais por mês. E a gente aqui sofrendo com a eliminação e pagando o boleto. E eu fico por aqui, mas seguimos ligados, porque aqui não tem VAR, mas estamos de olho em tudo que acontece dentro e fora de campo na Copa.
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0: estamos lhes apresentando Bom Dia Cidade. Estamos já às 10 horas e 21, né? No momento, temperatura bem alta, 29 graus. Aliás, 30 graus no momento aqui na cidade de Vitória do Nearim. Falando ainda dos famosos aí, né? Você sabe quem é a namorada do Imapê? Imapê, aliás. Enquanto Kylian Imapê tenta conduzir a França, né, a mais uma campanha histórica em uma Copa do Mundo, outro nome tem chamado a atenção dos torcedores, né? Esther Espósito, a atriz espanhola conhecida mundialmente pelo sucesso na série Elite, né, passou a ocupar espaço no noticiário esportivo após ser apontada pela imprensa europeia como a nova namorada do atacante do Real Madrid. A suposta relação ganhou força depois que os dois foram flagrados juntos durante dias de descanso na Cerdeña, ilha italiana bastante procurada por celebridades europeias. A Lourinha lá, atriz espanhola, possível namorada do Imapê, jogador francês e artilheiro da Copa agora.
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0: Bom, deixa eu então trazer mais sucesso aqui na programação. Tá a fim de participar aqui com a gente? Fique à vontade. Pode pedir a sua musiquinha através do WhatsApp 992-29-9757. Manda aí para quem você quiser. Faz a festa juntamente aqui com a gente na Estação do Sucesso, Rádio Cidade de Vitória.

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1: 10 horas e 30 minutos.
2: Repita.
1: 10 horas e 30 minutos.
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5: 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Previsões astrais agora, Capricórnio, Aquário e Peixes. Alô Capricórnio, a alegria deixará de ser vista como algo a ser merecido depois de todo o resto. Permita-se um gesto espontâneo, uma criatividade sem tanta censura ou um afeto com menos cálculo. Deixe o coração participar. Alô, alô, Aquário! Uma antiga sensação de deslocamento será reduzida ao cuidar melhor do seu universo interno. Evite esperar que tudo ao seu redor mude para se sentir em casa. Ajuste uma conversa, fronteira ou hábito íntimo. Alô, alô, peixes! Uma frase bem escolhida terá efeito de bálsamo, especialmente se tomar algo que ficou suspenso ou mal compreendido. A palavra que cura não precisa ser perfeita, mas sim honesta e possível de sustentar, viu? Peixes, para aquário, para capricórnio, muito bom dia! Na segunda, mais uma vez, você confere com a gente aqui o horóscopo do dia.
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5: Daqui a pouquinho tem dica de saúde. Deixa eu rolar aqui o hino com o Silvan Santos. Me ajuda Deus para atender aqui. A dona Francisca tá ligada com a gente em Miranda do Norte.

Rolei mais uma lindona aqui na programação para não deixar o astral cair. Agora são 10 horas 46 minutos. Muito bom dia para você. Estamos lhes apresentando aqui pela FM 89,9. Programa Bom Dia Cidade, já na pertinho aqui do finalzinho. Vamos então tocando aqui o nosso barquinho. Falando agora de saúde. Olha, acordar com o rosto inchado e olheiras acentuadas de vez em quando é normal, mas quando o sintoma se repete quase todos os dias, pode ser um sinal precoce de má qualidade do sono ou alterações hormonais que passam despercebidas.

vírus. Fatores como apneia obstrutiva, cortisol elevado e retenção de líquido deixam a marca no rosto antes de causarem outros problemas graves. Reconhecer esse padrão ajuda a procurar avaliação médica no momento certo e evitar impactos maiores na saúde geral. Durante a noite, o corpo permanece deitado por várias horas, né, e o sistema linfático trabalha mais devagar, favorecendo o acúmulo de líquido nas áreas da pele mais fina, como as pálpebras. Essa retenção temporária costuma melhorar após algumas horas em pé. Quando o inchaço e as olheiras persistem, o problema geralmente vai além da estética. A pele ao redor dos olhos é um dos primeiros lugares onde alterações internas se manifestam. Funcionam como uma verdadeira alerta, um verdadeiro alerta visível do organismo. Mas quais os sinais apontam para a má qualidade do sono? Nem todo cansaço é resultado de poucas horas dormidas. Fique atento aos sintomas que sugerem sono fragmentado ou distúrbio respiratório noturno. Atenção para alguns sinais desse problema, né? Ronco intenso e frequente, né? Com pausas respiratórias percebidas pelo parceiro. Outro sinal, sonolência excessiva durante o dia, mesmo após 7 ou 8 horas na cama, né? Dor de cabeça matinal, causada pela baixa oxigenação durante a noite. Boca seca e garganta irritada ao acordar, ligada à respiração bucal. Despertares ofegantes ou sensação de sufocamento durante o sono. Irritabilidade e dificuldade de concentração ao longo do dia. Rosto inchado e olheiras marcadas logo pela manhã. Aumento de pressão arterial, especialmente pela manhã. A combinação desses sinais reforçam a suspeita de apneia obstrutiva do sono, uma condição frequentemente subdiagnosticada, tá? Conhecer todos os sintomas da apneia do sono ajuda a diferenciar o quadro, né, de um cansaço passageiro. O que a ciência mostra sobre o sono, né, e a aparência facial? A relação entre distúrbios do sono e mudanças visíveis no rosto é reconhecida na literatura médica, segundo estudos, né, já publicados aí em jornais oficiais de saúde. Tá? Isso, vamos lá. Os autores documentaram redução objetiva, né, do volume da testa e do vermelhidão infraorbital nas pessoas tratadas, reforçando que o distúrbio respiratório noturno deixa marcas visíveis na face e que essas marcas podem ser revertidas, né, com tratamento adequado. Tá? Quais alterações hormonais podem estar envolvidas? Agora esse é o ponto, né? Um ponto importante. Além do distúrbio do sono, algumas condições endócrinas também deixam sinais evidentes no rosto pela manhã. Entre as principais causas hormonais estão... Primeiro, né? Cortisol elevado, comum em estresse crônico e síndrome de Clancy. Provoca inchaço facial característico chamado face de lua cheia. Hipotireoidismo reduz o metabolismo e favorece o acúmulo de líquidos nas pálpebras e rosto. Alterações no estrogênio, variações no ciclo menstrual, gravidez e menopausa alteram a retenção hídrica, resistência à insulina. Aumento inflamatório sistêmico e a retenção de sódio. Outro, desregulação do hormônio ultradiurético. Outra, alterações renais leves, tá? Cada uma dessas causas exige investigação específica e não deve ser autodiagnosticado. Diante do inchaço persistente, vale investigar os fatores por trás das olheiras antes de reconhecer apenas o tratamento estético, né? Pois é, exames que ajudam a identificar a causa. Diante do quadro persistente, o médico pode solicitar exames específicos, né, que esclareçam a origem dos sintomas. Um dos mais decisivos é a polissonografia,
que registra respiração, oxigenação, ondas cerebrais e movimentos corporais ao longo da noite, permitindo diagnosticar apneia e outros distúrbios do sono, né? O painel hormonal, incluindo TSH, TH, livre, cortisol, glicemia e insulina, ajuda a identificar alterações endócrinas, né? Endócrinas relacionadas ao inchaço. Exames de função renal, como creatinina, ureia e urina tipo 1, também são frequentemente solicitados quando há suspeitas de retenção por causa renal. Por aqui, dicas de saúde desta sexta-feira. Bom, deixa eu então rolar mais música aqui no nosso programa, no Bom Dia Cidade, aqui pela 89,9. Deixa eu mandar aqui um alô para para Leia, tá escutando a gente? Leia de Lulu, estão ligadas com a gente lá na cidade de Miranda do Norte, né? Isso, lá em Pindoval, do município de Miranda do Norte. Estão sempre ligados aqui no nosso programa. A música aí da banda Calypso, né? Minha princesa, minha princesinha, que vai rolar aqui agora.

Muito bem, ouvimos aí a banda Calypso, Joelma Calypso, Minha Princesinha, né? Essa música rolando aqui para Ana Beatriz, que é a sobrinha aí da Eleice, lá de Miranda do Norte, né? Tá lá em Monte Lindo, né? No município de Miranda. Legal. Valeu. Super abraço. Agora são 10h56. Rapidinho aqui, já estamos na reta final do programa. Estamos em cima da hora. Começamos falando aqui, o resumo das novelas, né? Começamos falando aqui de Nobreza do Amor, novela das 18 horas da Rede Globo. Virgínia aí, Virgínia relembra as acusações de viriato e decide agir para proteger. A notícia da recuperação de Tônio traz alegria ao engenho. Miguel e Fátima descobrem que Salma mentiu sobre o seu paradeiro e a jovem é confrontada, né, pela mãe ao voltar para casa. Virgínia decide denunciar o viriato ao bispo, associando o padre à ligação com o carrapato. Gendal continua tentando controlar Kênia, que encontra apoio em Chinua para resistir às imposições do pai. Casemiro, Graça e Ana Maria comemoram a melhora de Tônio enquanto entrega

a denúncia contra Viriato e Sebastião. Casemiro confronta Mirinho e o acusa de ter sabotado o remédio de Tônio. Recuperado, Tônio retorna ao engenho e é recebido com uma grande comemoração. Jandal recebe notícias de Malungo e descobre que ele está a caminho do Rio de Janeiro para localizar a Lica. Agora, Coração Acelerado, que é a novela das 19 horas da Rede Globo. Nayane se sente excluída com a condução de Ronei sobre a divulgação do Cruzeiro. Ronei anuncia que João Raul fará a abertura do show de Agrado e Eduarda. Nora aconselha João Raul sobre Agrado. Zilá negocia a recontratação de Rosalva e Leo Cássia. João Raul faz uma nova tatuagem e Valmir acredita que é uma homenagem a Agrado. Sinara indica um chá para Nayane sabotar a dupla Agrado e Eduarda durante o Cruzeiro. João Raul, Agrado, Eduarda e Nayane se preparam para embarcar no Cruzeiro. A gente fala agora de Quem Ama, Cuida, que é a novela das 21h30, também da Rede Globo. Adriana conta a Elisa sobre a humilhação a que foi submetida na clínica. Pedro diz a Bruna que o relógio que ela encontrou é raro. Adriana defende Maurício das atitudes de Otoniel. Pilar ameaça a família de Adriana. Gilda informa a Bruna que o relógio que encontrou é falsificado. Carmita se envolve com um homem misterioso. Nancy escuta Silvana relatar a morte de Arthur para Laurentino, sem poder se expressar. É no capítulo quente de hoje de Quem Ama, Cuida. Manda aqui um alô para Raimunda Maria, tá escutando a gente lá no município de Arari, né? Tá ligadinho aqui no nosso programa. Quem também tá na sintonia aqui com a gente é a minha amiga Mocinha Gama, lá no município de Itapecurumirim, lá em Colombo.

0: Muito bem, você tá na sintonia certa aqui, Rádio Cidade Vitória. Minha amiga mocinha, né, tá homenageando o filho dela aí, o Jefferson, que está aniversariando hoje, 16 aninhos, né? Parabéns então pro Jefferson, tudo de bom. Bom, chegamos ao final do programa de hoje. Nós estaremos voltando na segunda-feira a partir das 8h30 com mais um Bom Dia Cidade. Bom fim de semana para todo mundo e até segunda, se Deus quiser, com mais um Bom Dia Cidade.
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outro lado, bom dia na paz do Senhor, está no ar Boas Novas de Vitória, são 11 horas e 15 minutinhos, neste dia 10 de julho. Eu quero com muito carinho dar um bom dia especial para você na paz do Senhor Jesus Cristo, a paz do Senhor para todo o povo que está ouvindo a nossa programação, que não perde, que com muito carinho nos ouve todas as manhãs de quarta, quinta e sexta-feira das 11 às 13 horas. Para você que está ligadinho aí conosco de qualquer lugar desse lindo estado do Maranhão, do meu país, através aí do aplicativo, muito obrigada pelo carinho de sintonia. Eu quero louvar a Deus pela vida de todos os amados ouvintes do programa Boas Novas. Obrigada pelo carinho de sintonia e que Deus abençoe a todo o povo de Deus. Quero mandar um alô especial nesta manhã para todos da cidade de Vitória do Merim, minha cidade querida, minha gleba querida. Deus abençoe a você de Arari, você de Miranda, alô você de Matões, de Anajatuba, bom dia na paz do Senhor, alô você aí de Itapé Curumirim, irmã Amparo, Thalita, Deus abençoe vocês. Alô você de Monção, você de Garapé do Meio, obrigada pelo carinho de sintonia. A todos da cidade de Laguaçu, Olinda Nova do Maranhão, Bela Vista, alô você aí de Matinha, bom dia na paz do Senhor. Alô você de Cajari, Deus abençoe todo o povo de Deus de Cajari, obrigada pelo carinho de sintonia. Alô você de Monção, bom dia. Alô você de Santa Helena, São Bento, São Vicente Ferre, Viana, bom dia na paz do Senhor. Alô você aí de Lago Verde, Deus abençoe os irmãos. Você que é de São Mateus, Pio XII, Cantanhede, bom dia na paz do Senhor. Alô você de São João Batista, você de Penalva, você de Presidente Sarney, bom dia na paz do Senhor Jesus Cristo. Fique conosco até as 13 horas nesta manhã abençoada. Nós vamos ficar juntinho divulgando boas novas. Então, se você quiser ligar e participar com a gente, olha, é muito simples. 981-13-8239, anote aí. 981-13-8239, anote. 981-13-8239. Ligue para nós, tem boas novas para você nesta manhã. A paz do Senhor, aumente aí o volume do som. E eu quero ler um texto, Salmo de número 103. Diz assim a palavra do Senhor: bendiz a minha alma ao Senhor, e tudo que há em mim bendiga o seu santo nome. Bendiz a minha alma ao Senhor, e não te esqueças de nenhum só dos seus benefícios. É Ele quem perdoa todas as tuas iniquidades e quem sara todas as tuas enfermidades. Obrigada a todos pelo carinho de sintonia. Vamos fazer como o salmista, oferecer louvor de júbilo ao Senhor pelas grandes maravilhas que o Senhor tem dado a nós. Amém? Então vamos ouvir a primeira canção de hoje na voz da banda Voz da Verdade, né? Isso, Luiz? Luz Divina, né? Uma canção linda da década lá de 90, mas é uma bênção. Vamos ouvir a canção e já já nós retornamos com mais boas novas.

0: 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Anote aí, 981-13-8239. Mais uma vez, 981-13-8239. Esse é o meu número, o meu WhatsApp. Você pode ligar e mandar o seu oferecimento, como você preferir. Eu estarei aqui lhe atendendo com muito carinho. 981-13-8239. 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
1: Bom dia.
0: Bom dia.
1: Nossa, que vale pedir o hino Somos, né? Ofereci toda a minha família para você, irmão Edinaldo Patinho, irmão Emanuel e todos os irmãos do mundo das Oliveiras. Bom dia, muito obrigado.
0: Eu que agradeço, irmão Bireca. Bom dia para o senhor. Deus abençoe sua vida. Eu quero mandar um alô especial para a irmã Benedita, lá em Coque. Bom dia, irmã Benedita, paz do Senhor. Obrigada aqui pelo seu carinho de sintonia. Deus abençoe sua vida muitíssimo, tá? Ela não perde a programação Boas Novas. Olha, eu quero pedir um louvor. Passa lá em casa com Kailane Frauches. É a irmã Helena Cristina do Japão. Bom dia, irmã Helena. Bom dia, princesa, na paz do Senhor. Nós vamos já tocar o seu oferecimento. 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Anote, 981-13-8239. Ligue para nós, participe, tem boas novas no ar para você. E eu vou atender você com muito carinho. São 11 horas e 24 minutinhos. Nós estamos no ar todas as quartas, quintas e sextas-feiras, das 11 às 13 horas. E amanhã, sábado, tem sabadão de bênçãos a partir das 8 da manhã até as 11. Uma programação abençoada para atender todo o povo de Deus. Então, você que está aí do outro lado, obrigada pelo seu carinho de sintonia, tá bom, meu amor? Mas ligue para nós, eu quero saber que você está me ouvindo, participando aqui dessa programação abençoada. Vamos de canções, já eu retorno com mais boas novas.
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isso aí, povo de Deus, canções lindas pra você nesta manhã abençoada, você que está ligadinho aí com o programa Boas Novas, muitíssimo obrigada pelo carinho de sintonia. Essa canção vai para Ana Hilde, lá na Ilha da Pindoba, pediu aqui especialmente pra ouvir.

Obrigada, querida. Deus abençoe sua vida. Olha só, alô você de Arari, região, tá, Vitória? O programa Novo Olhar estará neste domingo, dia 12, a partir das 8 da manhã, no povoado Moitas, tá, gente? Arari, no Parque da Jussara, fazendo um mutirão aí, com entrega de óculos grátis para todos que necessitarem.

0: participar conosco desta ação aí do deputado Josivaldo JP, o pioneiro aí, né, dessas ações. Então, especialmente aí, ele está à frente dessa ação e conta aí com o apoio total da população. Alô, Rafael Poita, um abraço, loiro do peixe branco, né? Lá do Bamburral, o irmão Assis, o Luiz Mancinho, é isso? Mancininho. A Elda Cristina, todos aí de Arari, obrigada pelo carinho. Então não perca, dia 12, a partir das 8 da manhã, ali no povoado Moitas, no Parque da Jussara, a equipe do projeto Um Novo Olhar estará aí com vocês de Moitas. Então não fique de fora, você que está precisando aí de cirurgia de catarata, talvez o óculos já não está mais resolvendo, né? Ah, eu preciso de cirurgia de pterígio, então vamos estar lá fazendo avaliação. Programa Boas Novas dando total apoio aí para essa ação. Então, não esqueça, dia 12, a partir das 8 da manhã, neste domingão, tá certo, povo de Deus? Eu quero atender aqui, irmã mocinha, lá em Terra de Areia. Bom dia, gostaria de ouvir a canção São 4 Horas da Manhã com Matos Nascimento. Bom dia, irmã mocinha, paz do Senhor. Bom dia, irmã Nalia, aqui é a Conceição de Cachoeira Cajari, estou sintonizadinha. Quero agradecer a Deus pela vida de todos vocês que fazem esse programa tão maravilhoso. Que Deus continue abençoando vocês grandemente. Igualmente, querida irmã Conceição, obrigada pelo seu carinho e sintonia. Um abraço para a senhora, todos aí de Cachoeira, em Cajari. Bom dia na paz do Senhor. Minha amiga, irmã Dona Damiana, bom dia para a senhora.
1: Bom dia, irmã. Pai do Senhor. Que Deus abençoe sempre a sua vida. Gostaria de ouvir, me ajuda a Deus, somente para ouvir mesmo. Cada paz, mãe, pode me abençoar do dia,
0: para você também, Damiana, bom dia. Ela pediu a canção Me Ajuda a Deus, vamos já tocar para você. Bom dia, irmã Nalia, paz do Senhor. Quero oferecer o hino Meu Advogado, é Bruna Carla. Tá certo, para toda a minha família em Flecheira Arari, também para essa mulher de Deus que é você, irmã. Obrigada, princesa. Deus abençoe, irmã Joanete, não é isso? Deus abençoe. Vamos já tocar a canção de Bruna Carla para você. Alô? Quero ouvir o hino com Daniel e Samuel, qualquer um, para oferecer pro meu pai, Benedito.

E essa canção vai para o meu pai, seu Benedito, lá em Capoeira Grande. Bom dia, seu Benedito. Dona Maria em Arari. Seus irmãos, amigos, todos que estão em sintonia aqui do programa Boas Novas. Bom dia, Valdemir de Jesus, o Tiririca, né? Lá em Capoeira Grande, bom dia pro senhor. Um abraço, um alô especial aí para todos na fazenda Macaquissal, lá na beira rio. Tá certo, um abraço. Tá certo, obrigada, viu? Deus abençoe vocês aí na fazenda em Macaquissal. Deus abençoe a todos em Capoeira Grande, Arari. Obrigada, seu Tiririca. Bom dia pro senhor. A paz do senhor, Ivana Lima, mande um hino pra mim, a Safira. Bom dia, Safira. Ela pediu a canção Sou Peregrino com Silvan Santos e nós vamos tocar agora pra vocês nesse bloco. São 11 horas e 46 minutinhos. É o nosso programa Boas Novas, tá, gente? Aumente aí o volume do som que nós vamos ficar até as 13 horas. Não sai daí, vamos ouvir as canções.

Abençoados nesta manhã, eu quero mandar um alô especial aí pra Dona Nazaré, lá no povoado Mata. Bom dia, gatinha. Deus abençoe sua vida muitíssimo, tá? Continue aí sintonizadinha com a família Boas Novas. Então vamos meditar na palavra de Deus. São 12 horas e um minutinho. E para isso eu convido você a abrir a sua Bíblia aí no livro de Eclesiastes. Capítulo 1, Eclesiastes, capítulo 1, versículo 3. Eu não vou ler todos, mas você pode depois ler todo o capítulo, tá certo? Que proveito tem o homem de todo o seu trabalho com que se afadiga debaixo do sol? Eclesiastes capítulo 2, agora versículo 1. Disse comigo: vamos, eu te provarei com alegria, goza pois a felicidade, mas também isso era vaidade. Do riso disse: é loucura, e da alegria de que serve? Resolvi no meu coração dar-me ao vinho, regendo-me contudo pela sabedoria, e entregar-me à loucura, até ver o que melhor seria que fizesse os filhos dos homens debaixo do céu, durante os poucos dias da sua vida. Empreendi grandes obras, edifiquei para mim casas, plantei para mim vinhas, fiz jardins, pomares para mim, e nestes plantei árvores frutíferas de toda espécie. Fiz para mim açudes para regar com eles o bosque em que reverdeciam as águas. Comprei servos e servas e tive servos nascidos em casa. Também possuí bois e ovelha mais do que possuiriam todos os que antes de mim viveram em Jerusalém. Amontoei também para mim prata e ouro e tesouros de reis e de províncias. Provi-me de cantores e cantoras e das delícias dos filhos dos homens, mulheres e mulheres. Tudo quanto desejava os meus olhos, não lhes neguei, nem privei o coração de alegria alguma, pois eu me alegrava com todas as minhas fadigas, e isso era a recompensa de todas elas. Eu estou lendo Eclesiastes capítulo 1 e agora acabei de ler capítulo 11. O versículo 11 do capítulo 2, perdão. Considerei todas as obras que fizeram as minhas mãos, como também o trabalho que eu com fadiga havia feito. E eis que tudo era vaidade, correr atrás do vento. E nenhum proveito havia debaixo do sol. Mais um pouquinho à frente, eu convido você a abrir a sua Bíblia na segunda carta de Paulo aos Coríntios, capítulo 11, versículos 23 até o 28. Só que eu não vou ler, você pode ler em casa, tá? Eu vou ler apenas versículo 27. Em trabalhos e fadigas, em vigílias muitas vezes, em fome e sede, em jejuns muitas vezes, em frio e nudez. No capítulo 12, do versículo 2 até o 4, diz assim: conheço um homem em Cristo que há 14 anos foi arrebatado ao terceiro céu. Se no corpo ou fora do corpo, não sei, Deus o sabe. E sei o tal homem, se no corpo ou fora do corpo, não sei, Deus o sabe, foi arrebatado ao paraíso e ouviu palavras inefáveis, as quais não é lícito ao homem referir. Então, para você que está acompanhando aí, eu li Eclesiastes capítulo 1 e o capítulo 2. Depois eu fui para a segunda carta de Paulo aos Coríntios, capítulo 11, e o capítulo 12, tá certo? Eu li só alguns versículos. Quando nós lemos o capítulo
primeiro e o 2 de Eclesiastes, nós vamos observar o pregador, né? O rei, identificado aqui como o rei Salomão, sobre os sentidos da vida. Então ele testa o valor de tudo que o mundo oferece. E ele diz, debaixo do sol. E ele conclui que sem Deus a vida é passageira e frustrante, comparada a correr atrás do vento. Quem é que pode, né? Então ele faz essa observação do mundo e frustra-se quando ele diz que vaidade de vaidade, tudo é vaidade. Então a palavra que ele usa para vaidade é uma palavra hebraica chamada refel, que significa literalmente vapor, fôlego, algo sem substância sólida. Então por isso que ele diz, tudo é vaidade. Então ele observa o ciclo da rotina, a natureza, o sol, né? Ventos, rios, enfim, e tudo vai se repetindo de geração, passam, outras vão esquecendo. Aí ele fala sobre os prazeres, o trabalho, as frustrações, né? E ele diz, tudo debaixo do sol. Aí quando nós vamos ler a carta de Paulo aos Coríntios, a segunda carta, Paulo também vai falar de fadigas. Paulo vai dizer que ele foi arrebatado em espírito e ele viu algo acima do sol. Observem, Salomão, o sábio, ele observou tudo debaixo do sol. Já o apóstolo Paulo, ele foi mais além, ele foi acima do sol. Então há uma pergunta que vai determinar a qualidade da nossa alma. Para onde é que nós estamos olhando? Nós estamos olhando para debaixo do sol ou acima do sol? Quando Eclesiastes foi escrito, Salomão, ele usa... ele escolhe essa expressão por várias vezes, debaixo do sol, porque a vida ela é observada apenas pela ótica da terra. Por isso que no capítulo 1 ele contempla esse ciclo que é interminável das gerações. Um nasce, outro morre, né? O sol nasce, depois ele se põe, todos os dias. É aquela rotina, né? O vento gira para o sul, para o norte, os rios correm sem cessar para o mar e o mar nunca se enche. Então tudo parece repetir o mesmo movimento e observem que nada satisfaz e nada permanece. Então Salomão ele chega a uma conclusão que é inquietante para ele e para nós também. Porque os olhos nunca se fartam de ver, os ouvidos nunca se cansam de ouvir. Então nós, os seres humanos, vamos acumulando experiências. Engraçado, tudo é vazio. No capítulo 2, Salomão já resolve experimentar tudo o que a terra poderia oferecer. Ele fala de plantações, né? Ele se entregou ao riso, ao vinho, às grandes construções, né? Ele plantou jardins, vinhas, construiu açude, acumulou ouro, prata, tesouros, adquiriu servos, aumentou os seus rebanhos, reuniu cantores, músicas, ou seja, tinha festas. Se tinha música, se tinha festa, tinha também mulheres. Negou aos seus olhos, ele não negou aos seus olhos nada do que os seus olhos desejavam. Ele fez tudo aquilo que os seus olhos desejou, que o seu coração desejou, tudo debaixo do sol. Então, para Salomão, se existia prazer debaixo do sol, ele experimentou. E no final, olhou para tudo aquilo e declarou, era vaidade. Para ele, foi como correr atrás do vento.
Então, fazendo um contraste aqui com o apóstolo Paulo, Paulo não teve palácios que Salomão viveu. Pelo contrário, ele teve prisões. A Bíblia diz que ele recebeu açoite dos judeus, foi espancado com varas, apedrejado, sofreu naufrágios, enfrentou rios, ladrões, falsos irmãos, fome, sede, frio, né? Nudez. E tudo isso ele carregava diariamente. E ainda tinha mais o peso de cuidar das igrejas. Humanamente falando, tinha todos os motivos para que ele fosse um homem frustrado. Mas há um detalhe que muda tudo isso. Paulo descreve que ele foi arrebatado ao paraíso, ao terceiro céu, acima do sol. E a Bíblia diz que ele viu coisas inefáveis, realidades tão gloriosas que palavras humanas não têm como descrever e explicar. Então perceba esse paradoxo. Salomão viu quase tudo que existia debaixo do sol. E terminou enfadado, a ponto dele dizer: vaidade por vaidade, diz o pregador, tudo é vaidade. É como correr atrás do vento. Então, a Paulo não. Paulo contemplou que estava acima do sol, como diz a canção, acima das estrelas, né? E nenhuma dor da terra conseguia roubar essa esperança. E nós não vimos, mas nós cremos pela fé. Então, amados, o problema entre os dois nunca foi a quantidade do que os olhos enxergaram. Foi a direção para onde eles olharam. Salomão olhou tudo debaixo do sol e Paulo não. Paulo foi acima do sol. Louvado seja o nome do Senhor para todos sempre. Então, amados, continue perseverando. Continue firme, tá certo? Porque o que nos espera está acima do sol. Louvado seja o nome do Senhor para todos sempre. E a Bíblia diz que são coisas inefáveis, que nunca os olhos humanos viram, e nada desceu ao coração do homem. Tudo isso está preparado para todos aqueles que amam e aguardam a vinda do Senhor. Amém? Então nós vamos ouvir a canção com a cantora Miriam dos Passos, A Minha Graça Te Basta. Canção linda para todo o povo de Deus nesta manhã. São 12 horas e 14 minutinhos. Já eu retorno com mais boas novas.

0: povo de Deus, para você que está ligadinho, olha, é o nosso programa Boas Novas, tá? Todas as quartas, quintas e sextas-feiras, das 11 até as 13 horas, eu, irmã Nali, fico com você na programação aqui, abençoada para todo o povo de Deus nesta sexta-feira. Lembrando a todo o povo que amanhã tem sabadão, a partir das 8 horas da manhã, nós estaremos aqui com boas novas para você. Quero mandar um alô especial para Maria José, lá de Matinha. Bom dia, Maria. Que é uma canção de Eliane Fernandes. E um lindo dia abençoado para todos nós. Obrigada. O Samuel da Vila Reginaldo pediu a canção com Regis Danese. Oferece para seu amigo Igor Marinho, no Jaguari, Marconi Cantanhede, na Avenida Paris. Para todos os ouvintes, obrigada. Para nós aqui da programação, Deus abençoe, tá certo? Vamos ouvir essas duas canções nesse bloco. Já já nós retornamos para atender. Você pode ligar para mim no 981-13-8239. Anote aí, 981-13-8239. Alô para você que está ligadinho, 981-13-8239. Esse é o meu número, tá, gente? O meu WhatsApp, você pode ligar e eu quero atender você com muito carinho. Vamos ouvir as canções, já já eu retorno.
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0: Especial para a Gracilene. Bom dia, paz do Senhor. Bom dia, princesa. Ela está ouvindo o programa Boas Novas. É ali do povoado Olho d'Água, Cajari. Um abraço carinhoso para você, viu, Gracilene? Você está sempre ligadinha aqui com a gente, dando um oi. Vamos atender aqui o garoto que mandou aqui. É de Tucum, Cajari, não é isso?
1: Sim, gostaria de um convite a oferecer pro meu pai Jucivan e minha mãe Rosana e minha irmã Ana
0: Luísa. A todos vocês aí de Tucum, Cajari, bom dia, na paz do Senhor. Deus abençoe. Obrigada pelo carinho de sintonia. Então, povo de Deus, eu quero agradecer a todos pelo carinho. São 12 horas e 30 minutinhos. Quero mandar um alô especial para seu Sebastião lá em Olho d'Água de Lagoa Sul. Um abraço pro senhor, Deus abençoe. Alô, Isaías, sua mamãe lá em Coque, Deus abençoe vocês. Alô, Edileus, ao Rony, ali no Jaguari, a Rosa, o Tainã, o Edmilson, o Nico, né? Seu Bireca, Deus abençoe. Muito obrigada a todos pelo carinho de sintonia. Seu Ameba, né? Como ele é conhecido. Muito obrigada. Alô, seu Telvino, lá em São Benedito e Igarapé do Meio. Obrigada aí pelo seu carinho de sintonia. A Socorro em São Joaquim Penalva. Muito obrigada, Socorro, pelo carinho de sintonia. Deus abençoe vocês aí. Muitíssimo obrigada pela... Sempre estão ligadinhos aqui com a gente. Alô, irmão Chagas, lá em Alto da Fumaça, Lago Verde. Um abraço pro senhor. Deus abençoe o senhor, sua família. Muitíssimo obrigada aí pelo carinho de sintonia. Então, para você que quiser participar com a gente, o nosso número é simples, olha, 981-13-8239. Anote aí, 981-13-8239. Quero também mandar um alô pro seu Sinfrônio, ali, a Rayane, lá em Terra de Areia. Muito obrigada, gente, pelo carinho de sintonia. Eu quero mandar um alô especial para a irmã Joana, aí no bairro Trizidela, em Penalva. Bom dia, irmã Joana. Um abraço para a senhora, toda a sua família. Deus abençoe. Alô, Valdemir, em Capoeira. Seu Benedito, né? Seu papai, né? Muito obrigada, viu? Obrigada aí pelo carinho de sintonia. Eu quero mandar um alô especial para o irmão Cícero Vinuto, lá em Sumaúma, do Japão, lá na Rua do Chacho. Sempre ligadinhos aqui com a família Boas Novas. A irmã Neuza, o Fausto aí na primeira travessa do Tamarineiro. Bom dia para vocês, viu? Deus abençoe. Alô, Miriam, em Conduru, Penalva. Bom dia. Alô, Maria Antônia, na Rua da Coeb, em Coque. É muita gente linda participando aqui. Alô, Elisa, lá em São Francisco Matinha. Bom dia. Para você aí de Tadeia, alô Ednaura, em povoado Tadeia, Cajari, Deus abençoe vocês, na paz do Senhor, meus amados amigos, ouvintes aqui do programa Boas Novas, sempre ligadinhos aqui com a gente. Alô, irmã Joana, ali no Jaguari, Deus abençoe a senhora, sua família, Deus abençoe todo o povo de Deus aí do Jaguari, que não perde aqui a nossa programação. Um abraço carinhoso para vocês. Alô, irmão Raimundo, irmã Raquel, lá no Arraial. Um abraço para vocês, tá certo? Deus abençoe vocês, meus amados irmãos. Alô, dona Dica, lá no povoado Arraial, que lá também não perde a nossa programação. Boas novas. Então, queridos, nós vamos agora para os nossos, o bloco de comerciais para nós nessa manhã. E depois nós vamos ficar com as canções de hoje, olha... Não desliga ainda o rádio, tá? Nós vamos continuar ouvindo canções ainda. Mas agora nós vamos ouvir os nossos patrocinadores, né? Que são eles que nos ajudam a manter essa programação no ar, viu, gente? Então ore, compre, visite aí os estabelecimentos que são divulgados aqui e vocês serão abençoados porque vocês também estão anunciando as boas novas. Um abraço para Alessandra aí na Beira Rio, aqui em Vitória do Mearim. Maria de Jesus na Vila União, em Olinda Nova do Maranhão. Deus abençoe vocês. Alô, seu Simeão, lá no povoado Zé Maria, né? Em Cajari. A Cleonice em São Brás, lá em Penalva. Todos aí da congregação em São Brás. Deus abençoe os amados irmãos. Alô, Dona Maroca, lá em Pissarreira Viana. Bom dia para a senhora na paz do Senhor Jesus Cristo. Quero mandar um alô para seu lá pro povo aí do centro do Cirilo. Deus abençoe, viu? Muito obrigada aí pelo carinho de sintonia. Dona Zuleide, querida, em Alto da Fumaça, bom dia para a senhora. Não sei se é boa tarde, né? Porque vocês talvez já almoçaram. Então, boa tarde, tá certo? Alô, Cauã, lá em Bamburral. Bom dia para você, Cauã. Deus abençoe. Alô, Levi, no povoado Gancho. Bom dia, Levi. Na paz do Senhor, Deus abençoe vocês. Alô, Tânia, lá em Viana, bom dia. Todos aí no bairro de Lourdes, em Cajari, bom dia para vocês, na paz do Senhor. Alô, Durinho, em Vitória do Melina, na Rua de Chocolate, né? Que vende aí um coco verde abençoado. Deus abençoe, Durinho. Você e sua família, muitíssimo obrigada aí pelo carinho de sintonia. Quero mandar um alô especial para Iraci, lá em Vira, Lagoaçu. Bom dia para vocês aí, do povoado em Vira, em Lagoaçu. Deus abençoe vocês. Dondonha, Alana, lá em Olinda dos Aranhas, São João Batista, Deus abençoe a todo o povo de Deus. Jaque, minha princesa, em Sítio Gama, em Coque, bom dia, na paz do Senhor. Então nós vamos ouvir os comerciais e as últimas canções vai para você, não desligue o rádio ainda. Amanhã tem boas novas a partir das 8 da manhã.
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3: Meio-dia e 36 minutos. Repita. Meio-dia e 36 minutos.
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2: 13 horas. Repita, 13 horas.
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1: 13:14. Repita. 13:14.
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2: 13:30.
3: Repita.
2: 13:30.
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1: 13:47.
2: Repita.
1: 13:47.
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2: 14 horas. Repita. 14 horas.
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3: A biotecnologia marinha é uma indústria em ascensão. Do fundo do mar podem surgir alimentos, rações, cosméticos e medicamentos. Segundo dados de consultorias de mercado, a biotecnologia marinha deve movimentar mais de 11 bilhões de dólares até 2031. A National Library of Medicine, ligada ao governo dos Estados Unidos e considerada a maior biblioteca médica do mundo, afirma que nos últimos 50 anos foram encontrados mais de 30 mil produtos naturais. Os antibióticos são os mais promissores para o desenvolvimento de remédios. O medicamento trabectedina, usado para o tratamento de alguns tipos de câncer, foi desenvolvido a partir de uma substância encontrada em um invertebrado marinho. Estimativas apontam que o mercado global para esses produtos tenha movimentado mais de 6 bilhões de dólares até o ano passado.
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1: 14:17. Repita. 14:17.
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2: 14:31.
3: Repita.
2: 14:31.
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3: Os pré-candidatos às eleições de 2026 têm ainda 10 dias para fazer a chamada propaganda intrapartidária, de acordo com o calendário do TSE, o Tribunal Superior Eleitoral. O período que termina em 19 de julho é usado para convencer os filiados dos partidos ou da federação partidária a escolherem os nomes que vão disputar os cargos disponíveis nas eleições 2026. A campanha intrapartidária não permite o uso de rádio, televisão e outdoors. Além disso, todo o material utilizado deve ser retirado logo após as convenções partidárias que acontecem de 20 de julho a 5 de agosto. Nesse período, os partidos precisam formalizar eventuais coligações partidárias e devem bater o martelo sobre os candidatos definitivos que vão disputar as eleições. O registro oficial das candidaturas deve ser apresentado à Justiça Eleitoral até o dia 15 de agosto. No dia seguinte, em 16 de agosto, começa oficialmente nas ruas e na internet a campanha eleitoral voltada aos eleitores. Já a propaganda eleitoral gratuita no rádio e na televisão tem início no dia 28 de agosto e vai até 1º de outubro. O primeiro turno das eleições vai ser realizado no domingo, 4 de outubro, das 8 horas da manhã às 5 horas da tarde, no horário de Brasília. Já nos locais onde houver o segundo turno, a votação acontece no dia 25 de outubro. Os eleitores vão escolher presidente da República, governadores, senadores, deputados federais e deputados estaduais e distritais, no caso do Distrito Federal. Da Rádio Nacional em Brasília, Ousama
2: Ozawa. 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

0: Essa é pra casar, viu?
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1: 14:50.
2: Repita.
1: 14:50.
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2: 15 horas.
3: Repita.
2: 15 horas.
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3: A seleção brasileira da Copa do Mundo encerrou a festa para muitos torcedores. Para parte dos pequenos negócios, porém, começa outro desafio. O que fazer com camisas, bandeiras, copos, enfeites e outros produtos que perderam força nas vendas? Especialistas alertam que a pior decisão é tentar se desfazer de todo o estoque sem planejamento. Em muitos casos, esses produtos ainda podem ser aproveitados em outras oportunidades ao longo dos próximos meses. O gerente de atendimento e relacionamento com o cliente do Sebrae Nacional, Enio Pinto, explica que parte desse material pode ganhar uma nova finalidade.
4: As indicações óbvias seria utilizar todos esses produtos no período eleitoral próximo, né, que se aproxima agora outubro de 2026, que teria uma boa saída para esse material. Além da questão da Copa do Mundo de futebol feminino, que vai ser em junho de 2027 também.
3: Outra alternativa, segundo o gerente de atendimento e relacionamento com o cliente do Sebrae Nacional, Enio Pinto, é transformar parte dos produtos em brindes para ações de relacionamento com os clientes. Quando a prioridade é recuperar o investimento, ele também aponta estratégias para acelerar a saída do estoque.
4: Criar combos para vendas casadas com produtos de alto giro também funciona, mas é fundamental que você faça adaptações, né, na embalagem para retirar elementos que remetem exclusivamente para essa data comemorativa aí da Copa, né, ampliando o foco para o mundo do futebol como um todo.
3: Com planejamento e criatividade, o estoque que sobrou da Copa pode continuar gerando resultados, evitando prejuízos e ajudando o pequeno negócio a manter o caixa equilibrado. Agência Rádio Web, produção e reportagem, Virgínia.
2: Aqui.

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1: 15:16.
2: Repita.
1: 15:16.
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2: 15 horas e 30 minutos.
3: Repita.
2: 15 horas e 30 minutos.
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3: Cuidar da saúde dos olhos desde os primeiros dias de vida é fundamental para garantir o desenvolvimento saudável da visão e uma melhor qualidade ao longo dos anos. As primeiras 48 horas após o nascimento são decisivas para a saúde ocular do bebê. É nesse período que preferencialmente deve ser realizado o teste do olhinho, um exame rápido e simples que permite identificar precocemente alterações oculares e doenças que podem comprometer a visão da criança. O alerta é da oftalmologista Cláudia Miele Guedes, da rede de clínicas Meu Doutor Novamed, da Brade Saúde.
4: E esse teste do olhinho é obrigatório nas maternidades e ele deve ser feito preferencialmente nas primeiras 48 horas, porque quanto mais precocemente o diagnóstico, ela vai ter mais chance de cura e de tratamento. Já dá para ter uma ideia se tem algum problema para encaminhar para o oftalmologista. Então é um teste simples, mas muito importante. Então nesse período é importantíssimo fazer o diagnóstico.
3: Depois do teste do olhinho, o primeiro exame de rotina com um oftalmologista deve ser realizado entre os 6 meses e o primeiro ano de vida. Segundo a oftalmologista, é nesse período que começa o acompanhamento do desenvolvimento visual, que continua até os 6 ou 7 anos de idade.
4: Até os 4 meses é normal, a criança não enxerga porque ainda não tem um desenvolvimento total do sistema nervoso central, então a visão é embaçada. A partir daí, a criança tem que focar e tem que acompanhar objetos. O pediatra, hoje em dia, ele já encaminha para o oftalmo, porque a criança, ela nasce e a visão desenvolve desde o nascimento até os 6, 7 anos.
3: Além das consultas de rotina, os pais devem ficar atentos a comportamentos que podem indicar problemas na visão. A recomendação é procurar um oftalmologista para avaliação. Agência Rádio Web, produção e reportagem, Priscila Mendes.
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1: 15:46.
2: Repita.
1: 15:46.
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1: Rádio Cidade de Vitória, informa a hora certa.
2: 16:01. Repita. 16:01.
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1: 16:22.
2: Repita.
1: 16:22.
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0: isso vivemos esperando, né? Dias melhores. Espera não. Vamos atrás. Dias melhores virão, mas a gente tem que correr atrás, né, meu amigo? Tem que fazer a nossa parte. Vamos juntos. Conexão FM no ar pra você, ligado pra você, conectado aqui na melhor programação do Rádio FM da nossa Baixada Maranhense. Salve, hein? Boa tarde. Muito boa tarde pra você. Chegando aí pra te fazer companhia nesta sexta-feira toda especial. Animando, ou pelo menos tentando animar a tua tarde, trazendo aí informações, trazendo notícias, trazendo muita música boa e trazendo promoção também pra você aqui no nosso Conexão, né? Prazer estar contigo, sou Edinaldo Lisboa, te faço companhia até daqui a pouquinho, até as 18 horas desta sexta-feira, sexta-feira 10, hein? 10 de julho e mais uma edição do nosso Conexão no ar pra você até as 18 horas aqui através da nossa Rádio Cidade de Vitória FM, a poderosa da Baixada Maranhense. Já aquele abraço todo especial pra você, ligado, pra você conectado com a gente aqui em Vitória do Mearim, você de Arari, Miranda do Norte, Cajari, Viana, Conceição do Lago Açu, Monção, Igarapé do Meio, Matinha, Penalva, São Bento, Anajatuba, Matões do Norte, você enfim de toda a nossa região, Pio 12, né? A galera que se liga com a gente em Pio 12, obrigado pela sintonia. Aliás, você em qualquer canto do planeta, né? Conectado com a gente aqui na nossa programação, através do nosso app. Você que ainda não baixou o app da Rádio Cidade de Vitória FM, baixa o app, hein? Baixa o app, tem para Android e iOS. E você baixa o app e curte a programação na palma da mão. Muita música boa, interage com a gente, participa. Ó, tem promoção no ar, hein? Tem promoção no ar, tá sabendo? Já falo mais pra você dessa promoção aí, ó. Palpite premiado, valendo pra você a nossa promoção. É 100zão, hein, meu amigo? É R$100 no Pix aí pra você que acertar quais são as duas seleções que irão fazer a final da Copa do Mundo de 2026. Aliás, tá tendo jogão agora, hein? Já vai sair mais uma semifinalista, né? Tô jogando Espanha e Bélgica. E daqui a pouquinho sai mais uma semifinalista. Na próxima semana, na terça e na quarta, saem as finalistas. E essa promoção vai estar valendo até terça-feira. Até a próxima terça-feira, valendo pra você participar com a gente aqui, dando o seu palpite. Qual das duas seleções? Qual serão as duas seleções que irão fazer a grande final da Copa do Mundo? Argentina e França, Inglaterra e Espanha. É, meu amigo, vai dando o seu palpite aí. Manda pra gente aqui no WhatsApp com nome, teu nome, endereço, tudo direitinho. 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É isso, hein? Conexão FM, conectado com o mundo, sintonizado com você na nossa Rádio Cidade Vitória FM, a poderosa da Baixada Maranhense, do Sistema de Comunicação Jorge Moisés. Pra você que se liga, pra você que curte, nos quatro cantos do nosso Maranhão.
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0: É isso, WhatsApp liberado pra você aí, ó. Pedir a música preferida, chama no WhatsApp 982208531. Dá o seu palpite também, né? Celissandra Vieira, já ligadinha com a gente no Poeirão. Obrigado pela sintonia. Minha amiga Ana Paula, tá ligadona com a gente lá na Vila Riachão. Abraço, Ana Paula, nossa amiga Raimunda Brito, a Isabelle, toda essa galera. Nosso amigo Vieira, que também se liga sempre com a gente aí na Vila Riachão. Obrigado pela sintonia. Ó, o Dadá, o Osias, a galera de São Vicente. Ó, meu amigo Izonete, já ligadona com a gente. Já deu palpite? Ainda não, né, Izonete? Dá o palpite aí, hein? Diz aí pra nós quais serão as duas seleções que vão fazer a final da Copa do Mundo, sabe? Manda aí, ó. Manda aí no zap pra nós. E valendo aqui o palpite pra concorrer a R$100 no Pix. É, ó, na quarta-feira a gente vai fazer. Aí, ó, se houver mais de um acertador, a gente faz sorteio. Se houver só um, a gente já vai entrar em contato direto aí já pra fazer o Pix, né, meu amigo? Bom demais, aí ó, você ligadão com a gente e fica então no nosso Conexão, com oferecimento da loja Real Max, a loja que tá sempre repleta de novidades pra você, o melhor em confecções masculinas e 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O dia que seremos para sempre. É, meu amigo, dias melhores estão chegando sempre, né? É isso, vamos sempre acreditando, dias melhores virão. 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A nossa amiga Gislaine agradecendo a sua preferência. Vamos trazer destaque das informações, notícias de hoje. Hora de trazer os destaques das informações, notícias desta sexta-feira do nosso Conexão. Se liga aí.
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0: É isso, conectado com o mundo, sintonizado com você, o meu, o seu, nosso, Conexão FM. Olha, governo do Maranhão publica edital do concurso com 3.350 vagas para PM e bombeiros no Maranhão. Pois é, o governo publicou aí esse edital, hein? Publicou hoje, hein, meu amigo? Vamos trazer daqui a pouquinho para você as informações aí desse concurso, oportunidade de emprego, né? Pois é, vamos trazendo daqui a pouquinho para você. Olha, e vamos trazendo também para você uma informação e queira ou não é relacionado aí, é relacionado ao futebol e queira ou não relacionado também à Copa do Mundo, né? E a respeito da nossa seleção. Olha só, deputado quer proibir convocação de jogadores que atuam fora do Brasil. Pois é, um projeto, rapaz. Opa, esse deputado já é a segunda vez que ele lança esse projeto, inclusive, hein? Pois é, esse deputado tá lançando esse projeto aí pra proibir a convocação de jogadores que atuam fora do Brasil. Eita, rapaz, o negócio é meio complicado, né? Pois é, sei lá, hein? É complicado o negócio, mas se bem que, né, devia convocar, pelo menos convocar mais os que estão jogando no Brasil, né? Daquela incrementada ainda mais, né? Segundo informações aí, parece que dos 26 convocados da seleção dessa Copa do Mundo deste ano, né? Parece que só 7 eram que atuavam no Brasil, né? Talvez seja por isso que o deputado deve ter aí se injuriado e, né, preparado esse projeto. Vamos trazer daqui a pouquinho para você a informação aqui no nosso Conexão. E também, ó, a gente vai trazer também notícia. Ontem a gente trouxe a notícia aí sobre o médico, né, que estuprou a adolescente de 14 anos dentro do consultório lá em Açailândia. E olha só, a gente vai trazer também daqui a pouquinho para você notícia, mais uma notícia aí, ó, né, absurda nesse sentido aí. Pastor é preso suspeito de abusar de adolescentes na Grande São Luís. Pois é. É, meu amigo, rapaz, o negócio é sério, hein? Essa questão desses abusos é um negócio absurdo, né? E ainda falando da questão de abusos também, porque esse moço aí, ele foi preso justamente aí por causa dessa questão de abuso de crianças em uma creche. E olha só, o ex-diretor, né, de creche investigado por estupro de crianças foi preso no Piauí. Ele foi liberado pela justiça do Maranhão, né? Eu acho que fugiu aí pro Piauí, não sei pra onde. E o certo é que ele acabou sendo preso lá no Piauí, né, meu amigo? A gente vai trazer daqui a pouquinho pra você essa notícia aqui também no nosso programa, né? É por isso que a justiça deve ser feita, né? Pois é, cara, dá liberdade aí, olha só, né? Acabou já sendo preso de novo, certamente já fez alguma coisa errada aí, né? Como diz o cara, alguma coisa errada não tá certa, né? Pois é, Vamos trazer para você daqui a pouquinho informação, notícia e muita música boa. Como diz aí, ó, a gente é imparável porque Deus é maior. E a gente segue com você no nosso Conexão.

se não fosse Deus, hein? O que seria de nós, né, meu amigo? O que seria de nós? Imparável, sucesso pra você, ligadão, pra você curtindo nossa conexão. Massinha, beijo, obrigada pela sintonia. Errado o triplo, é isso? Música bacana, Vitor Hugo, Diego e Vitor Hugo, né? Aqui na nossa programação, já a gente curte pra você. Minha amiga Alessandra tá pedindo aí o Melô de Liberdade, né? Mandando pro Johnny, alô Johnny, essa vai pra você em qualquer canto aí, ó, da nossa região, em qualquer canto da cidade, curtindo a nossa programação. A gente agradece o carinho, já agradece a sintonia. Vamos juntos, Conexão FM, até as 18 horas pra você, aqui na nossa 89,9. Sintonize e curte. Chama aí no WhatsApp 982-28531, pede a tua música preferida, que é um prazer todo nosso de atender você. E tá sabendo, né? 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Valendo então, tá ligado com a gente? Manda mensagem aqui no WhatsApp com nome, endereço e o nome das duas seleções que você acredita que vai fazer a final da Copa do Mundo. Vamos juntos? 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

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Vamos com música, Melô de Liberdade, sucesso aqui da minha amiga Alessandra Vieira, aí no Poeirão, tá ligadona com a gente, mandando pro Johnny, sai do Johnny, abração pra você, em qualquer canto aí, ligado com a gente na nossa programação. Tem ainda, Deixa a Vida Me Levar, viu, Izonete? Sucesso aqui do Zeca Pagodinho, tá mandando aí pra Izonete, tá pedindo, mandando pra toda a galera ligada com a gente e pedindo aí pra curtir, no nosso Conexão. Música.

0: isso, hein? Deixa a vida me levar. Já diz aí, Zeca Pagodinho, sucesso pra minha amiga Izonete e pra galera aí do Real. Mandando pro Severino Filho, também minha amiga Gelsa, aí o Gaelzão, né? Galera ligada aí com a gente, a Geise Milka, Geise Laine, galera top aí do Real com a gente aqui na nossa programação. Abração, meu amigo Gordo, galera aí ligada com a gente. Bom demais, hein? Obrigado pela sintonia. É a galera do Mona Easy. É isso, é você do nosso Conexão. Segue com a gente aqui na melhor programação. Até às 18 tem música boa, tem informação, tem notícia. Já pra você. Também ligado com a gente aqui na nossa programação. 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É isso, hein? Vida leva eu. Sucesso, hein? Deixa a vida me levar. 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
0: É isso, deixa a vida me levar. Sucesso aí do Zeca Pagodinho. Vamos com mais sucesso pra você. É errado, errado o triplo, né? Diego e Vitor Hugo. A Márcia tá pedindo aí pra curtir. Galera do Conjunto Hélio, já mando aqui também pra minha amiga Camila Erari. Tá pedindo a próxima música. Já mando aqui também pra galera aí do Supermercado Ribeira, a Silvia, a nossa amiga Maria e companhia. Obrigado pela sintonia com a gente na melhor programação. Tem ainda Frejá, Segredos, música a pedido especial da Mari Campelo, Conjunto Hélio, pedindo aí pra curtir na nossa programação. Pra você.

0: Chama, que bandeirinha gostosa, viu?
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0: tá aí pra você, ligado com a gente aqui na nossa programação. Frejá, né, meu amigo? Segredos. Vamos seguindo. Um abração, meu amigo Tiririca. Tá ligadão com a gente aí no, na Capoeira Grande, né? Tá mandando aquele salve todo especial pra toda a galera de Capoeira Grande, especialmente as gatinhas, né? Aí de Capoeira Grande e toda a região, ligadas com a gente aqui na nossa programação. Já mandando música aqui do Omar Batista aí pra sua mãe, a Dona Maria, né? Galera ligada com a gente, galera de Moitas também, né? Curtindo aí a nossa programação, já mandando aí sucesso. Já já a gente curte aqui no nosso Conexão FM, é o Valdemir de Jesus, conhecido Tiririca, aí de Capoeira Grande. Obrigado pela sintonia. Abração minha amiga Carla, ligadona com a gente em Cajaria. Jéssica, o Marcos Inícios, galera ligadona com a gente. Alô, Maurão, abraço, hein? Já já vamos decifrar aqui o áudio do Mauro, mandando aí, ó, pedindo música, sucesso aqui no nosso Conexão. Seguindo com você, já já informação para você ligado com a gente no nosso Conexão FM, hein? Já já deixando você bem informado aqui no nosso programa. 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Hora de deixar você bem informado, hein? Hora de informação para você no nosso Conexão FM. 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Se liga aí.
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0: É isso, é hora de deixar você bem informado, ligado aqui na melhor programação do rádio FM da nossa Baixada Maranhense. Olha, o governo do Maranhão publicou o edital de concurso com 3.350 vagas para PM e bombeiros no Maranhão. Pois é, o governo do Maranhão publicou hoje, sexta-feira, dia 10 de julho, o edital do concurso da Polícia Militar do Maranhão e também aí do Corpo de Bombeiros Militar do Maranhão. O certame oferece 3.350 vagas de provimento imediato e será organizado pelo Centro Brasileiro de Pesquisa em Avaliação e Seleção e de Promoção de Eventos, o SEBRASP. Pois é, o anúncio foi feito pelo governador Carlos Brandão, que classificou a seleção como o primeiro concurso do maior programa de provimento de cargos públicos já realizado pelo Estado. Pois é, segundo ele, nos próximos dias também serão publicados os editais dos concursos da Polícia Civil, da Perícia Oficial, da Administração Penitenciária. Pois é, né, meu amigo? Vem mais concurso por aí. Olha, de acordo com o governador, o concurso da PM e do Corpo de Bombeiros do Maranhão faz parte de um plano para ampliar o efetivo das forças de segurança e reforçar a prestação dos serviços públicos no Estado. Pois é, Brandão também informou que, após os concursos da área da segurança, o governo pretende lançar seleções para as áreas de educação, administração, saúde e outros setores da gestão estadual. Ele não deixou de fazer a sua propaganda eleitoral, né? Pois é, olha, a expectativa é que a contratação de novos servidores contribua para a reposição dos quadros de pessoal e para o fortalecimento da capacidade operacional dos órgãos públicos no estado do Maranhão. Os candidatos interessados no concurso da PM e Corpo de Bombeiros do Militar do Maranhão devem consultar os editais publicados pelo SEBRASP, né? Nos documentos é possível conferir informações sobre cargos, requisitos, cronograma, etapas de seleção, conteúdo, né? Conteúdo programático e também demais regras aí do certame. Além de realizar a inscrição, a orientação é que o candidato leia atentamente o edital correspondente ao cargo de interesse para verificar os requisitos, as etapas do concurso e os prazos estabelecidos no cronograma. Pois é, né, meu amigo? Então acesse aí, né, o site da Sebrasp para você que vai fazer aí o concurso para não se perder, né? Ter todas as informações aí corretas, né? Fazer aí a sua inscrição. De já, gente.

0: vai desejando aí boa sorte, né? É oportunidade de emprego, é oportunidade de emprego. Concurso aí da Polícia Militar e também do Corpo de Bombeiros Militar do Maranhão. Já publicado o edital, 3.350 vagas. É, muitas vagas, né? Muitas vagas, oportunidades aí, ó, dobradas, né? Pois é. Olha, seguindo com você aqui, ó, como informação, vamos trazer essa informação para você, que é um tanto quanto hilária, né? Essa informação aqui desse projeto, desse deputado. Pois é, o deputado, ele quer proibir convocação de jogadores que atuam fora do Brasil. Pois é, meu amigo, para jogar na seleção brasileira. Esse aí também ficou injuriado, né? Com essa eliminação precoce, vamos dizer assim, né? Pois é, olha, o deputado Luiz Carlos Rauli, do Podemos do Paraná, apresentou um projeto de lei que visa proibir jogadores que atuam fora do país e que defendam aí a seleção brasileira em competições internacionais de futebol. Pois é, o texto ainda exige que o técnico, olha aí, ó, né, o texto exige que o técnico e demais membros da comissão técnica sejam brasileiros e trabalhem no país. Pois é, rapaz, o atual treinador da seleção brasileira é italiano, né? Há quem diga aí que, né, meu amigo, que o cara que ainda não dirigiu a seleção, ainda não comandou a seleção do seu país, né, comandando a seleção brasileira, não daria certo, e não deu, pelo menos não até agora, né? Eita, olha, aí o projeto, ele exige, né, que o técnico, a comissão técnica seja, né, do Brasil, né, meu amigo, sejam de brasileiros, aí que atuam exclusivamente, inclusive, né, no Campeonato Brasileiro. É, pois é, as medidas seriam válidas para os times masculino e feminino, tanto no profissional como também nas categorias de base. A proposta vem na esteira aí da eliminação precoce da seleção brasileira na Copa do Mundo, no último domingo. Pois é, rapaz, né? O deputado aí também está injuriado, né? O Luiz Carlos Rauli, ele sustenta que o projeto de lei fortaleceria o futebol nacional, estimulando investimentos nos clubes brasileiros. E é a segunda vez, na verdade, viu? A segunda vez que ele apresenta um texto nesse sentido. A primeira vez foi em 2006, ano em que a seleção brasileira também caiu para a França nas quartas de final, viu? Pois é. Todo ano de Copa, quando cai, ele vai lá e apresenta o projeto. Vamos mudar esse negócio aí, tá na hora de ajeitar isso. Alguma coisa errada não tá certa, né? Pois é. Olha, ele disse o seguinte: você tem dúvida que um jogador que atua no Brasil vai para a Copa, vai dobrar o rendimento para ser reconhecido e ir para fora? Hoje tem, né? Ele disse aí, ó, falta de vergonha, falta de raça, né? Falta de garra. Pois é, ele disse também, ele lembra, né, que os 5 títulos conquistados pela seleção brasileira foram com a maioria dos atletas jogando no Brasil. Neste ano, apenas 7, olha aí, apenas 7 jogadores dos 26 convocados aí pelo Ancelotti, né, atuam no futebol brasileiro, atuam no Brasil. Ah, o resto são tudo, né, jogando aí na Europa, né, meu amigo? Pois é, um artigo do projeto, ele ainda busca proibir que clubes, federações e demais entidades esportivas façam publicidade de apostas em meio a uma onda de críticas às propagandas das chamadas bets, né, nas transmissões da Copa do Mundo. Inclusive, né, voltando aqui a essa questão das bets, já, né, as casas de aposta, há quem diga, inclusive foi ventilado isso aí, né, muita gente comentou sobre essa questão, especialmente nas redes sociais, que o Vinícius Júnior não bateu o pênalti por causa da questão das casas de aposta, né? Porque se o Vinícius Júnior chegasse a bater o pênalti e convertesse, o prejuízo seria bilionário para algumas casas de aposta que tem lá essa parceria, né, com ele, possivelmente com a CBF e tudo mais, né? Pois é, meu amigo, é a tal da corrupção que invade todos os cantos, né? Meu Deus do céu. E tá aí o projeto, né, apresentado pelo Rauli, né, meu amigo? O Luiz Carlos Rauli apresentando esse projeto aí que visa, né, que busca aí que a seleção brasileira deve ter a sua comissão técnica, técnicos, jogadores, a maioria só que atuam no Brasil. Pois é, sei não, hein? Há quem concorde também, né? Há quem concorde. Informação pra você aqui no nosso Conexão.
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0: É isso, é informação para você ligado, para você curtindo a nossa programação 1715. 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

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Oferecendo Nós Conexão, que segue com sucesso, música boa para você na nossa programação. Vamos então a sucesso aqui para nossa amiga Ana Paula, ligadona com a gente na Vila Riachão. Ana Paula tá pedindo sucesso aqui, ó. Melô de mensagem, né? Mandando aqui pra galera da Vila Riachão, na sintonia com a gente aqui na nossa programação. Onde a gente curte? Amado Batista, Solidão, pro nosso amigo Valdemir Tiririca, aí ligadão com a gente, mandando pra toda a galera de Capoeira Grande, galera de Arari, a galera curtindo o nosso Conexão FM.

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1: 17:24.
2: Repita.
1: 17:24.
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0: Deus me levantou, sucesso pra minha amiga Elisete, ligadona com a gente em Tabocal, mandando pra toda a família, pro Augusto Velho, toda a galera ligada com a gente também aqui em Vitória, o Nonato, a Silvana, toda a galera ligada no nosso Conexão. É, louvor especial pra tocar o teu coração, ligado com a gente aqui na nossa 89,9, 17:34, segue com a gente, hein? Segue com a gente até as 18 horas, com música boa, tem informação, tem notícia já pra você, ligado com a gente aqui na nossa programação. Alô, Cici Santos, beijo, obrigada pela sintonia. Olha, e mandando também esse louvor especial pra Raila Pitone, minha amiga Raila, aniversariante de hoje, dedicando aí todas as músicas do programa pra nossa amiga Railinha, né? Parabenizando aí, desejando muita paz, muita saúde, muita felicidade, que Deus a abençoe grandemente, hoje e sempre, todos os dias da sua vida, hein, Raila? Beijão da tua mamãe, dona Meire, tá mandando aquele abraço especial e também sucesso que a gente vai ouvir já aqui na programação. Parabéns, meu amor, sucesso, ó, catuaba com amendoim já aqui na nossa programação. É você ligado, é você curtindo, oferecimento do nosso programa, da sua loja Facilita Móveis, a loja que facilita a sua vida para embelezar ainda mais o seu lar. 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
1: Toma tudo, fica em mim, seu centro, ó Senhor.
0: É isso, louvor especial pra você, ligadão com a gente na programação. Maria Sardinha, beijo pra você também. Nossa amiga Maria Sardinha tá ligadona, tá curtindo nossa conexão, já mandando aqui abração, né, pra galera aí do Manigituba, nossa amiga Maria Antônia também, aí o Tonico na Castanheira, olha, já mandando aqui abração pra galera do Milho, ligada com a gente aqui, o Emerson, o Zuc, o Galicé, essa galera top aí do Tiriricão, obrigado pela sintonia, abraço especial pra essa galera aqui na programação do 89,9. 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Olha, abração aqui pro nosso amigo ligadão com a gente, ele não disse o nome, né? Mas é o Batista, tá ligado com a gente em São Félix, não é isso? É o Batista, ligadão com a gente aí em São Félix, obrigado pela sintonia. Alô, você de São Félix, Arroz, Livramento, Santa Joana, Japão Grande, Sumaúma, Santa Rosa, São Benedito, é você na região do Japão, aqui no nosso Conexão FM, obrigado pela sintonia. Vamos com som pra você, ligadão pra você curtindo a nossa programação e com oferecimento do Churrasquinho da Preta, é isso, ó, Churrasquinho da Preta, o melhor churrasquinho da cidade, já na ativa com você. 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Parabéns, meu amor. Sucesso da Catuaba com Amendoim, pra minha amiga Mary, mandando aí pra Raila Pitone, aniversariante do dia, desejando a ela muita paz, muita saúde, muita felicidade, que essa data especial se repita por muitos e muitos anos, sempre repleta de muito amor, de muita alegria, de muita saúde e muita paz. Parabéns, Railinha, parabéns pra você. E a gente curte ainda Coração Partido, música aqui a pedido da nossa amiga Marina, ligadinha com a gente, mandando aí pro Gago, na Coreia, em Arari, é pra você no nosso Conexão.

Coração Partido, Menos é Mais, sucesso pra minha amiga Marina, ligadinha com a gente em Arari, já mandando pra Cici Santos, também pra nossa amiga Nadine de Água Branca Miranda, pra Deise em Arari, pra Renatinha, galera aí de Miranda na sintonia da nossa programação, minha amiga Deise em Miranda, né? Ligadona, a Camila em Arari, tá ligada, tá curtindo? Tá na conexão, tá bom demais, mandando aqui também pra galera de Coque, Vila Nova, Caçoada, Boca do Campo, Ferreira, Boa Esperança, Bom Jardim, galera do Escondido, todo dia, Pedras, Arraial, a galera aí, na

0: França, França e Espanha, né? Inglaterra e Bélgica. 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A gente vai estar fazendo esse sorteio na próxima quinta-feira, se houver mais de um acertador, né? A gente vai fazer o sorteio. Se só houver um acertador, a gente vai já procurar o ganhador aí, já pra fazer a entrega do prêmio, fazer aquela transferência via Pix, né, meu amigo? Valendo então, participa com a gente. 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Eu acho que vai ser França e Argentina de novo. Não sei porquê, né? Eita, Reginalva. A Reginalva tá dizendo que é Argentina e França também, né? É, boa sorte, Reginalva. É, rapaz, já botaram aqui Bélgica e Argentina, né? Olha aí. É possível, né? A Bélgica tá jogando, empatando com a Espanha, né? Pois é. Eita, na quarta-feira sai aí os finalistas, né? Na terça sai o primeiro finalista, na quarta sai aí o último finalista, né? Lembrando, essa promoção vale até a próxima terça-feira, viu? Até a próxima terça-feira. Você já vai saber, inclusive, um dos finalistas, né? Vai poder aí, ó, melhorar, inclusive, o seu palpite. É bom demais. 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
1: Eu não vou negar.
0: É isso, 17h50, vamos com música. Meu amigo Maurão, tá ligadão com a gente aqui na programação, tá pedindo sucesso aí, ó, da Bon Taylor, música bacana com Fábio Júnior, Sem Limites pra Sonhar. Música boa pra você, ligado pra você, curtindo o nosso Conexão, já já tem notícia do nosso Conexão FM pra você. Vai pra Cici Santos, galera de Ilha da Pindoba, na sintonia da melhor.

0: É sem limites pra sonhar, né, meu amigo? É, tenha limites pra sonhar, não. Sonhar não custa nada. Minha amiga Odineia, beijo pra você. Já manda aqui a nossa última. Já mandando essa aí, ó, pra você do da Bonteiro Fábio Júnior, aqui na nossa programação, agradecendo pelo carinho, pela sintonia. Já chegando no finalzinho do nosso Conexão de hoje, agradecendo a você pela sintonia com a gente aqui na nossa programação, com oferecimento da Aço Móveis, oficina Aço Móveis, onde você conta com artigos para decoração, com modelos exclusivos, tudo pensado em cada detalhe para deixar o seu ambiente ainda mais bonito. 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Vamos trazer notícia para fechar nossa conexão de hoje. 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Notícia para você do nosso Conexão.
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0: É isso, notícia. Infelizmente, fechando o programa de hoje, dessa sexta-feira, com duas notícias ruins, né, meu amigo? Essas notícias aí de estupro de vulnerável, né? Pois é, pastor é preso suspeito de abusar de adolescentes na Grande São Luís. Ele oferecia presentes para as vítimas, é o que diz a polícia. Pois é, um pastor evangélico, ele foi preso ontem, quinta-feira, suspeito de abusar sexualmente de adolescentes menores de idade em Passo do Lumiar, na região da Grande Ilha de São Luís. Ele foi preso no bairro Alto da Esperança, no Itaquibacanga, na capital maranhense. A polícia civil continua as investigações aí desse caso. De acordo com as investigações, o homem é pastor de uma igreja no bairro Lima Verde, em Passo do Lumiar. Segundo a polícia civil, pelo menos 3 vítimas relataram os abusos. Ainda de acordo com a polícia, o pastor tirava fotos íntimas das vítimas sob o pretexto de realizar um acompanhamento corporal. Olha aí, cara, né? Em troca, os adolescentes recebiam presentes. Pois é, as investigações começaram após uma denúncia feita por um membro da igreja, onde o suspeito, né, congregava. A delegacia de polícia do Maiobão instaurou um inquérito e representou a justiça pela prisão preventiva do investigado. Pois é, meu amigo, olha aí, meu Deus do céu. Essas notícias de estupro de vulnerável, né? Continuam. É absurdo. Enquanto não endurecer as leis, né, meu amigo? Que vem aí, né, gerar punições mais severas. Esse tipo de crime, infelizmente, vai continuar acontecendo em grande escala. Infelizmente, né? Olha, e o ex-diretor da creche aí de Timon, investigado por estupro de crianças, né? Foi preso também no Piauí. Pois é, rapaz. Após romper a tornozeleira eletrônica. O cara tava aí de tornozeleira, né? Ele acabou sendo preso lá no Piauí. Pois é, olha, o ex-diretor adjunto de uma creche municipal de Timon, o Alberto Luiz Freitas Monção, de 49 anos, foi preso nesta sexta-feira em Teresina. Ele é investigado por estupro de vulnerável contra duas crianças, né? Aliás, contra crianças de 2 e 3 anos de idade que estudavam na creche em Timon. Alberto Luiz passou a ser considerado foragido da Justiça do Maranhão após romper a tornozeleira eletrônica que usava no domingo, dia 5, e abandonar o equipamento no terminal rodoviário de Timon. Pois é, segundo a Polícia Civil, ele deixou um esconderijo na zona rural de Timon, seguiu aí para Teresina e passou a ser monitorado. Nesta sexta-feira foi localizado em uma casa na capital piauiense. Após a prisão, aí o homem foi levado à central de flagrantes. A justiça havia revogado a prisão dele, né? Após entender que o Ministério Público não apresentou as denúncias dentro do prazo legal aí e coordenou também com uma programação, uma prorrogação considerada incompatível com os prazos previstos no Código de Processo Penal. Pois é, segundo o juiz Rogério Monteles, da primeira vara criminal de Timon, a demora na apresentação da denúncia reiterou aí a justificativa para a manutenção da prisão preventiva. Ele destacou que o prazo solicitado pela polícia e acolhido pelo Ministério Público extrapolou os limites estabelecidos pela legislação processual. Pois é, meu amigo, tirou a tornozeleira eletrônica, fugiu pro Piauí, mas foi preso, né? Meu Deus do céu, tá aí, né? Pra dar aquela resposta pra justiça. A gente fecha o nosso Conexão de hoje assim, né? Com essas informações não tão boas, mas, né? Fazer o quê, né? Mas a gente volta segundona, hein? Se assim Deus nos permitir, com mais músicas, informações, notícias aqui na nossa programação. A de segunda a sexta, das 16 às 18 horas. Valendo aí a nossa promoção, não fique de fora. 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Segunda a gente tá aqui, se Deus quiser. Abraço, até lá e um bom final de semana pra você.
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3: 18 horas. Repita. 18 horas.
4: E reza. Comigo, o Ângelus. Esta grande oração que séculos e séculos a igreja reza a meio-dia e às 6 horas da tarde. Maria está contigo, recebendo esta oração e oferecendo-a a Jesus, seu filho. O anjo do Senhor anunciou a Maria, e ela concebeu do Espírito Santo. Ave Maria, cheia de graça, o Senhor é convosco. Bendita sois vós entre as mulheres, e bendito o fruto do vosso ventre, Jesus. Santa Maria, Mãe de Deus, rogai por nós, pecadores, agora e na hora de nossa morte. Amém. Eis aqui a serva do Senhor. Faça-se em mim segundo a vossa palavra. Ave Maria, cheia de graça, o Senhor é convosco. Bendita sois vós entre as mulheres, e bendito o fruto do vosso ventre, Jesus. Santa Maria, Mãe de Deus, rogai por nós, pecadores, agora e na hora de nossa morte. Amém. E o Verbo se fez carne e habitou entre nós. Ave Maria, cheia de graça, o Senhor é convosco. Bendita sois vós entre as mulheres, e bendito o fruto do vosso ventre, Jesus. Santa Maria, Mãe de Deus, rogai por nós, pecadores, agora e na hora de nossa morte. Amém. Rogai por nós, Santa Mãe de Deus, para que sejamos dignos das promessas de Cristo. Oremos. Infunde, Senhor, como vos pedimos, a vossa graça em nossas almas, para que nós, que pela anunciação do anjo conhecemos a encarnação de Cristo, vosso Filho, pela sua paixão, morte na cruz, sejamos conduzidos à glória da ressurreição pelo mesmo Cristo, Senhor nosso.

0: Meu irmão, minha irmã, vamos rezar juntos agora o terço da vitória pelo sangue de Jesus.
1: Creio em Deus Pai, Todo-Poderoso, Criador do céu e da terra, e em Jesus Cristo, seu único Filho, nosso Senhor, que foi concebido pelo poder do Espírito Santo, nasceu da Virgem Maria, padeceu sob Pôncio Pilatos, foi crucificado, morto e sepultado, desceu à mansão dos mortos, ressuscitou ao terceiro dia, subiu aos céus, está sentado à direita de Deus Pai, Todo-Poderoso, de onde há de vir julgar os vivos e os mortos. Creio no Espírito Santo, na Santa Igreja Católica, na comunhão dos santos, na remissão dos pecados, na ressurreição da carne, na vida eterna. Amém.
0: Primeiro mistério. Clamamos o sangue de Jesus que nos lave, nos purifique e nos liberte de nossos pecados.
1: Pai nosso que estás no céu, santificado seja o vosso nome. Venha a nós o vosso reino. Seja feita a vossa vontade, assim na terra como no céu. O pão nosso de cada dia nos dai hoje. Perdoai as nossas ofensas, assim como nós perdoamos a quem nos tem ofendido. E não nos deixeis cair em tentação, mas livrai-nos do mal. Amém. Eu sou vitorioso pelo sangue de Jesus. Eu sou vitorioso pelo sangue de Jesus. Eu sou vitorioso pelo sangue de Jesus. Eu sou vitorioso

0: sangue de Jesus. Eu sou vitorioso pelo sangue de Jesus. Eu sou vitorioso pelo sangue de Jesus. Eu sou vitorioso pelo sangue de Jesus. Eu sou vitorioso pelo sangue de Jesus. Eu sou vitorioso pelo sangue de Jesus. Eu sou vitorioso pelo sangue de Jesus.
1: Segundo mistério, clamamos o sangue de Jesus para que quebre todas as maldições sobre nós e nossas famílias.
2: Pai nosso que estás no céu, santificado seja o vosso nome. Venha a nós o vosso reino. Seja feita a vossa vontade, assim na terra como no céu. O pão nosso de cada dia nos dai hoje. Perdoai as nossas ofensas, assim como nós perdoamos a quem nos tem ofendido. E não nos deixeis cair em tentação, mas livrai-nos do mal. Amém.
0: Pelo poder do sangue de Jesus, quebro todas as maldições sobre nós e nossas famílias. Pelo poder do sangue de Jesus, quebro todas as maldições sobre nós e nossas famílias. Pelo poder do sangue de Jesus, quebro todas as maldições sobre nós e nossas famílias. Pelo poder do sangue de Jesus, quebro todas as maldições sobre nós e nossas famílias. Pelo poder do sangue de Jesus, quebro todas as maldições sobre nós e nossas famílias. Pelo poder do sangue de Jesus, quebro todas as maldições sobre nós e nossas famílias. Pelo poder do sangue de Jesus, quebro todas as maldições sobre nós e nossas famílias. Pelo poder do sangue de Jesus, quebro todas as maldições sobre nós e nossas famílias. Pelo poder do sangue de Jesus, quebro todas as maldições sobre nós e nossas famílias. Pelo poder do sangue de Jesus, quebro todas as maldições sobre nós e nossas famílias.
1: Terceiro mistério. Clamamos o sangue de Jesus sobre nossos relacionamentos afetivos com nossos pais, esposos, filhos, amigos e aqueles a quem amamos.
2: Pai nosso que estás no céu, santificado seja o vosso nome. Venha a nós o vosso reino. Seja feita a vossa vontade, assim na terra como no céu. O pão nosso de cada dia nos dai hoje. Perdoai as nossas ofensas, assim como nós perdoamos a quem nos tem ofendido. E não nos deixeis cair em tentação, mas livrai-nos do mal. Amém.
0: Pelo poder do sangue de Jesus, quebro e dissolvo toda a desarmonia, desavença, falta de compreensão em nossas vidas, para que flua o amor. Pelo poder do sangue de Jesus, quebro e dissolvo toda a desarmonia, desavença, falta de compreensão em nossas vidas, para que flua o amor. Pelo poder do sangue de Jesus, quebro e dissolvo toda a desarmonia, desavença, falta de compreensão em nossas vidas, para que flua o amor. Pelo poder do sangue de Jesus, quebro e dissolvo toda a desarmonia, desavença, falta de compreensão em nossas vidas, para que flua o amor. Pelo poder do sangue de Jesus, quebro e dissolvo toda a desarmonia, desavença, falta de compreensão em nossas vidas, para que flua o amor. Pelo poder do sangue de Jesus, quebro e dissolvo toda a desarmonia, desavença, falta de compreensão em nossas vidas, para que flua o amor. Pelo poder do sangue de Jesus, quebre e dissolvo toda a desarmonia, desavença, falta de compreensão em nossas vidas, para que flua o amor. Pelo poder do sangue de Jesus, quebre e dissolvo toda a desarmonia, desavença, falta de compreensão em nossas vidas, para que flua o amor. Pelo poder do sangue de Jesus, quebre e dissolvo toda a desarmonia, desavença, falta de compreensão em nossas vidas, para que flua o amor. Pelo poder do sangue de Jesus, quebre e dissolvo toda a desarmonia, desavença, falta de compreensão em nossas vidas, para que flua o amor.
1: Quarto mistério. Clamamos o sangue de Jesus para quebrar toda dificuldade em nossos trabalhos e pastorais.
2: Pai nosso que estás no céu, santificado seja o vosso nome. Venha a nós o vosso reino. Seja feita a vossa vontade, assim na terra como no céu. O pão nosso de cada dia nos dai hoje. Perdoai as nossas ofensas, assim como nós perdoamos a quem nos tem ofendido. E não nos deixeis cair em tentação, mas livrai-nos do mal. Amém.
0: Pelo poder do sangue de Jesus, quebramos toda dificuldade nos nossos trabalhos. Pelo poder do sangue de Jesus, quebramos toda dificuldade nos nossos trabalhos. Pelo poder do sangue de Jesus, quebramos toda dificuldade nos nossos trabalhos. Pelo poder do sangue de Jesus, quebramos toda dificuldade nos nossos trabalhos. Pelo poder do sangue de Jesus, quebramos toda dificuldade nos nossos trabalhos. Pelo poder do sangue de Jesus, quebramos toda dificuldade nos nossos trabalhos. Pelo poder do sangue de Jesus, quebramos toda dificuldade nos nossos trabalhos. Pelo poder do sangue de Jesus, quebramos toda dificuldade nos nossos trabalhos. Pelo poder do sangue de Jesus, quebramos toda dificuldade nos nossos trabalhos. Pelo poder do sangue de Jesus, quebramos toda dificuldade nos nossos trabalhos.
1: Quinto mistério. Clamamos o sangue de Jesus pela nossa saúde, de todos aqueles pelos quais somos responsáveis e que nos pedem orações.
2: Pai nosso que estás no céu, santificado seja o vosso nome. Venha a nós o vosso reino. Seja feita a vossa vontade, assim na terra como no céu. O pão nosso de cada dia nos dai hoje. Perdoai as nossas ofensas, assim como nós perdoamos a quem nos tem ofendido. E não nos deixeis cair em tentação, mas livrai-nos do mal. Amém.
0: Pelo poder do sangue de Jesus, seja restaurada a nossa saúde e a de todos aqueles pelos quais somos responsáveis e que nos pedem orações. Pelo poder do sangue de Jesus, seja restaurada a nossa saúde e a de todos aqueles pelos quais somos responsáveis e que nos pedem orações. Pelo poder do sangue de Jesus, seja restaurada a nossa saúde e a de todos aqueles pelos quais somos responsáveis e que nos pedem orações. Pelo poder do sangue de Jesus, seja restaurada a nossa saúde e a de todos aqueles pelos quais somos responsáveis e que nos pedem orações. Pelo poder do sangue de Jesus, seja restaurada a nossa saúde e a de todos aqueles pelos quais somos responsáveis e que nos pedem orações. Pelo poder do sangue de Jesus, seja restaurada a nossa saúde e a de todos aqueles pelos quais somos responsáveis e que nos pedem orações. Pelo poder do sangue de Jesus, seja restaurada a nossa saúde e a de todos aqueles pelos quais somos responsáveis e que nos pedem orações. Pelo poder do sangue de Jesus, seja restaurada a nossa saúde e a de todos aqueles pelos quais somos responsáveis e que nos pedem orações. Pelo poder do sangue de Jesus, seja restaurada a nossa saúde e a de todos aqueles pelos quais somos responsáveis e que nos pedem orações. Pelo poder do sangue de Jesus, seja restaurada a nossa saúde e a de todos aqueles pelos quais somos responsáveis e que nos pedem orações. Salve Rainha, Mãe de Misericórdia, vida, doçura, esperança nossa, salve. A vós bradamos os degredados filhos de Eva, a vós suspiramos, gemendo e chorando neste vale de lágrimas. Eia, pois, advogada nossa, esses vossos olhos misericordiosos a nós volvei. E depois deste desterro, mostrai-nos Jesus, bendito fruto do vosso ventre. Ó clemente, ó piedosa, ó doce sempre Virgem Maria, rogai por nós, Santa Mãe de Deus, para que sejamos dignos das promessas de Cristo. Amém.
3: Receba agora, então, a minha bênção sacerdotal. Em nome do Senhor Jesus, pelo poder do sangue de Jesus, com a minha autoridade de sacerdote de Deus Altíssimo, abençoo meu irmão, minha irmã, a sua casa e a sua família, com a paz, a alegria do amor do Senhor Jesus e com uma nova experiência do amor de nosso Deus. Além disso, ordeno que de sua casa e de sua família se afastem todas as discórdias, desavenças, incompreensões, enfermidades malignas, em nome do Senhor Jesus. E assim, pelo sangue preciosíssimo do Senhor Jesus, desça sobre todos vocês a bênção de Deus Todo-Poderoso, Pai e Filho e Espírito Santo, e permaneça para sempre. Amém.
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5: Rádio Cidade de Vitória, informa a hora certa.
6: 18:20. Repita. 18:20.
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Senhor Jesus, que bom estarmos juntinho nessa sexta-feira, dia 10 de julho de 2026. Que bom estarmos juntinho mais essa sexta-feira. Quero assim convidar você nesse momento, já abrir as portas do teu coração, da tua casa, e convidar que a presença do Senhor, Senhor Jesus, com os anjos e os santos, e com Maria Santíssima, que venha acampar sobre a sua casa, sobre a sua família, sobre os

enfermos na sua casa, ou na sua família, ou na sua comunidade. Vai pedindo nesse momento a presença do Senhor Jesus. A presença do Senhor quem cura. É a presença do Senhor que salva e liberta. Por isso vamos assim nos selar com o sinal da nossa fé. Em nome do Pai, do Filho e do Espírito Santo. Amém. Amados, esse é o sinal da nossa salvação. Quando nós traçamos em nós esse sinal, estamos nos protegendo de toda e qualquer investida do mal, traçando em nós a Trindade Santa, né? Reconhecendo que somos salvos, que somos protegidos por essa Trindade Santa. Quero assim abraçar você que hoje nos ouve, né? Pela primeira vez, você que chega nesse momento. Esse é o programa Deus Vai Além, vai ao ar de segunda a sexta-feira, nesse horário das 18 às 19 horas. Aqui nós levamos o melhor da música católica até o seu coração. A palavra de Deus, aqui nós oramos por você, pedimos também as suas orações. Mas você que todos os dias, né, já está aí nesse momento esperando, já no pezinho do rádio esperando esse momento do programa Deus Vai Além, sinta-se abraçado por esse Deus maravilhoso. Você que nesse momento nos dá carona no seu veículo, que o Senhor Jesus acampe sobre o seu veículo, ele levando em segurança. Você que está aniversariando neste dia, parabéns, que Deus abençoe ricamente a sua vida. Você que está no seu trabalho ainda, mas está ouvindo o programa Deus Vai Além, Deus abençoe o seu trabalho. Ou você que está chegando no trabalho, de qualquer lugar que você nos ouve nesse momento, que o Senhor Jesus derrame bênçãos sobre você, sobre a sua casa, sobre a sua família. Convido você nesse momento a clamar a graça do Espírito Santo de Deus. Vai pedindo, Espírito Santo, vem sobre mim, vem sobre a minha mente, sobre o meu coração, tudo aquilo que está desordenado dentro da minha vida, na minha mente ou no meu coração, ou mesmo na minha casa, na minha família. Vem colocar em ordem, Espírito Santo de Deus. Vai pedindo nesse momento. Que o Senhor Jesus, nesse momento, derrame a força poderosa do Espírito Santo, amado, sobre você que está passando por uma dificuldade na sua saúde, ou mesmo uma dificuldade financeira. Eu não sei qual é a sua situação nessa noite, mas a certeza que eu tenho no meu coração, que esse Deus, que é todo poderoso, ele vai além na tua situação. Entregue a ele nesse momento. E com essa canção convido você a orar, começar a orar conosco já nesse momento, né? Já começamos a orar. Eu sou Isaura Santos e nós vamos ficar juntinhos até às 19 horas. Essa canção é para cada um de nós.

0: Isso aí, estamos de volta, programa Deus Vai Além. Como a canção nos diz nessa noite, qual é a chave? Qual é o segredo que abre as portas do nosso coração? Quanta dureza, amado, quanta rejeição, né, na humanidade nos dias de hoje, em aceitar a palavra de Deus, em aceitar os mandamentos da palavra de Deus. Muitos querem adaptar a palavra de Deus a seu modo de vida. Não, Deus é misericórdia, Deus é bom, Deus é amor. Sim, Deus é tudo isso. Mas Deus quer de nós uma resposta diferente, uma resposta de uma mudança de vida. O que eu preciso nessa noite mudar, tirar da minha vida? E o Senhor Jesus, ele vai mostrando para nós o que eu preciso tirar, o que eu preciso pôr na minha vida para poder me adequar àquilo que a palavra de Deus quer que eu viva. Não aquilo que eu viva, que eu queira viver, que a palavra de Deus se adeque àquilo que eu quero. Não. Eu preciso ser humilde em deixar a palavra de Deus me moldar. Moldar a minha vida, moldar o meu jeito de ser, a minha maneira de ser, de agir, meus pensamentos, minhas atitudes. Certo que não é fácil, mas Jesus não disse que seria fácil, né? Cuidado, nós vamos ver no Evangelho daqui a pouquinho, né, como é que ele diz para cada um de nós hoje na palavra de Deus. E assim quero assim agradecer de coração aos nossos irmãos. Amado, esse programa Deus Vai Além, ele tem ido mesmo além na vida de muitos irmãos. E uma prova disso é que nós temos uns irmãos que assim arregaçaram as mangas e disseram: nós queremos fazer parte desta obra, nós queremos fazer parte deste mover de Deus. E assim esses irmãos, todos os meses, eles contribuem conosco, né? Ali no seu, como muitas pessoas dizem, que é, né, o meu pouco, mas saiba que nas mãos do Senhor Jesus, aquele menino, ele tinha 5 pães e 2 peixes. E ali Jesus alimentou uma grande multidão e sobraram 12 cestos. É isso que o Senhor faz quando você diz assim: eu vou doar. É pouco, mas esse pouco Deus transforma em bênçãos que nós nem mensuramos, tanto de bênçãos, de cura, de salvação, de libertação que já aconteceu durante todo esse tempo de programa Deus Vai Além. E nós temos nosso irmão Manuel Machado e família, Maria Antônia Santos Silva e família do povoado Vila dos Navegantes, Pio 12, Domingos Batalha em Arraial, Badu em Miranda do Norte, José Machão em São Benedito dos Maciel, Antônio de Jesus no povoado Japão, Mano e Dona Tereza em São Félix, Uraneira e Lucilene em Vila Nova, Rosa Chave Pires, Francisca Brito, Evangelina no Puraqueú, Iracema Santo Maciel, Daila no povoado Arirana, Isabel no povoado Arirana, Zé de Louro no povoado Arirana, Sônia na Vila Palmeira, Josefa Batalha em Arraial, Antônia Maria Alves em Arraial, Chapolin ao lado da rádio, Raimundo Félix Cardoso, Vila Reginaldo, Paula Maria Flor de Souza, Dominga no Conjunto do Hélio, Aninha Cabeleireira, Zé Moto e família em Boca do Campo, Desterro e família em Jussarauzinho, Lázaro e família em Jussarauzinho, Maria Antônia em Coque, Tereza de Jesus, Rua do Comércio, Silvana de Souza, Digere Divina em Coque, Raimundo dos Santos e família em Jussarauzinho, Altra Elétrica Dias, José Raimundo Chaves no povoado Sumaúma, Maria Antônia Maciel Chaves, Valdirene Maciel Chave, Vilma no povoado Arraial, Arari, Kécio Mirelli, Raimunda no povoado Vila Riachão, professora Luísa Souza, Geracina no povoado Arroz, Nazaré Chave e família em Jussarauzinho, Maria da Rosa e família em Jussarauzinho, Maria Sebastiana e família em Jussarauzinho, Isídio e família no povoado Livramento, Jaime Pires, Beatriz no Juncal 2, Bispo e Graça, professora Sandra, Zacaria e Marinete, Santana no Marajá, Pastoral da Misericórdia, Cassiano Lisboa, Isadora Alves Marinho, Benedito Chaves e família em Jussarauzinho, Zé de Narciso em Arari, Lenide Ramos em Jussarauzinho, Basília Chaves e família em Coque, Maria José Brito e família em Jussarauzinho, Chagas e Maria e família em Jussarauzinho, Raimunda Nonata Moraes de Brito, Maria de Cestina e família em Jussarauzinho, Antônio Germano, Diquinha e família em Livramento, Senhorinha e Ribamar em Buriti, Joaquim e Nicinha em Jussarauzinho, Paula Maria no João Diogo, Benedita de Jesus S. Ribeiro de Iquitaquipetuba, Maria da Conceição Rodrigues de Santa Rosa, Manuel da Silva de Santa Rosa, Érica e família de Santa Rosa, Jardelso da Cruz de Santa Rosa, Raimunda Silvana de Souza, Boca do Campo, Marli Maciel de São Lourenço, Dona Patrícia, Tereza Gomes de Laranjeira, Zezinho e família em Jussarauzinho, Ana Paula e Isabelle em Riachão, Antônio Brandão de Sumaúma no Japão, Fuseca em Lapela, Marina Maciel e família em Jiquiri, Arari, Gilde Mendes e família em Jussarauzinho, José Raimundo Pinto e família, Nardelso Pinto, Delmo no Braço Comprido, Antônia Luiz e família em Jussarauzinho, Valdecir no Arapari, Elisete no Tabocal, Antônia Nila no Japão, João Pereira Nunes no Japão, Paulo Vinícius em Riachão, Sandra dos Santos Barroso de Jussarauzinho, Maria Luísa Santos de São Félix, também, né, que também é anjo do bem, nossos irmãos que estão, como eu já disse, nesta obra, eles também são evangelizador. Quando eles contribuem todos os meses, eles estão evangelizando, levando vida, levando esperança, levando para esses nossos irmãos que tantas vezes não tem como participar de um grupo de oração ou da Santa Missa diária, né, como nós temos agora, de terça a sexta-feira nós temos as missas às 18 horas aqui na matriz. Esses nossos irmãos que estão lá no seu sítio, né, lá na sua comunidade, eles não têm essa graça da missa diária, nem semanal, às vezes mensal, né, eles têm. Mas aí o programa Deus Vai Além chega com a palavra de Deus, chega com a oração que aquele irmão naquele momento está necessitando ouvir, uma palavra de encorajamento, uma palavra de esperança. Então, muito obrigado você que contribui conosco, que Deus abençoe. E você também que sentiu no coração o desejo, nos procure, seja um colaborador desta obra. Convido você a pegar a sua Bíblia, Palavra de Deus, se você pode, se você tem a oportunidade nesse momento, né, de pegar a sua Bíblia, no Evangelho da liturgia de hoje, São Mateus, capítulo 10, 16, 23, Evangelho de São Mateus, capítulo 10, verso 16, 23.
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conosco, Ele está no meio de nós. Proclamação do Evangelho de Jesus Cristo segundo Mateus. Glória a vós, Senhor. Que a palavra do Santo Evangelho esteja em nossa mente, para nós guardar, em nossos lábios para proclamar, e em nosso coração para nós vivenciarmos. Naquele tempo, disse Jesus aos seus discípulos: eis que eu vos envio como ovelha no meio de lobos. Sedes, portanto, prudente como as serpentes e simples como as pombas. Cuidado com os homens, que eles vos entregarão aos tribunais e vos açoitarão nas ruas, sinagogas. Vós sereis levado diante dos governadores e reis por minha causa, para dar testemunho diante deles e das nações. Quando vos entregares, não fiqueis preocupado como falar ou o que dizer. Então, naquele momento, vos será indicado o que deve dizer. Com efeito, não sereis vós que havereis de falar, mas sim o Espírito do vosso Pai é que falará através de vós. Um irmão entregará à morte o próprio irmão, o pai entregará o filho, e o filho se levantarão contra seus pais e os matarão. Vós sereis odiado por todos por causa do meu nome, mas quem perseverar até o fim, esse será salvo. Quando vos perseguirem numa cidade, fugi para uma outra. Em verdade vos digo, vós não acabareis de percorrer as cidades de Israel antes que o Filho do Homem

antes que venha o Filho do Homem. Palavra da salvação, glória a vós, Senhor. Meu querido e minha querida, amados de Deus, que a graça e a paz do Senhor Jesus, o amor de Maria esteja em nosso coração nesse momento, para que nós possamos entender, compreender essa palavra desse Santo Evangelho de hoje. Maria, por que que nós pedimos, né? O amor de Maria nos ensine, porque Maria era aquela que ela guardava todas as coisas no coração. Maria, desde sempre, desde criança, ela foi evangelizada pela sua mãe Ana, levava no templo, e Maria, ela conhecia a palavra de Deus e guardava no seu coração. Por isso que nós pedimos, né, sempre, que este amor dela nos ensine a compreender. Então, o evangelho de hoje vem nos falar, Jesus tendo aqui nesse diálogo com seus discípulos, e ele está dizendo: eis que vos envio. Jesus que envia os seus discípulos, ele diz: eu vou enviar vocês como ovelhas no meio de lobo. E ele dá um ensinamento: sedes prudentes, né, como as serpentes, mas simples como as pombas. Amada, serpente é aquele animal que ele é astuto, né? Mas ele é muito prudente, ele não ataca sem ser atacado. Ele vai, né, ali, fica na sua toca, mas ele, se ele é atacado, ele ataca. Então Jesus, ele diz, né, sedes prudentes como a serpente, né? Mas simples como as pombas. A simplicidade, né? Falando da pomba, a pomba é aquele animal, né, que por si mesmo é muito bonito, é muito manso, né, e todo mesmo simples. Jesus pede essa simplicidade, mas ele diz, ele nos dá um conselho, uma ordem, né? Cuidado com os homens, porque eles vos entregarão aos tribunais e vos açoitarão nas ruas e nas sinagogas. Amados, a verdade é assim, ó: vos entregarão aos tribunais e vos açoitarão nas suas sinagogas. Você tem sido perseguido muitas das vezes aí no seu ministério, onde você é ministeriado, na sua paróquia, na sua comunidade. Jesus nos dá hoje, nesta noite do evangelho, por que que eu digo assim? Que muitas das pessoas, elas ouvem a palavra de Deus, elas dizem: ah, mas isso foi lá naquele tempo. Não, a palavra de Deus, ela é um livro fechado, ela é um livro como outro qualquer. Mas se você abrir a Bíblia e proclamar a palavra de Deus, ela se atualiza na nossa vida neste momento. Então é para nós hoje: cuidado com os homens, né? Eles vos entregarão nos tribunais e vos açoitarão nas suas sinagogas. Vós sereis levado diante dos governadores e reis por minha causa, para dar testemunho diante deles e das nações. Amados, você já pensou ser enviado para um serviço, para uma obra, você que é um profissional, né? Com todas essas, né? Com toda essa descrição. Mas Jesus prepara o coração daqueles homens, como prepara o coração de cada um de nós hoje, para sermos essas pessoas que mantêm a fé diante de todas as situações. É isso que o Senhor diz para nós nessa noite: não importa a situação, mas manter diante da tribulação, diante daquilo que vem, uma enfermidade, amados, de qualquer coisa que acontece nas nossas vidas, né, de uma perseguição mesmo, né, ser perseguido, perseguido mesmo de morte. Muitas das vezes somos perseguidos de morte mesmo.
mas permanecer firme no Senhor, aí ele vai dizer assim: vós sereis levados diante dos governadores e reis.

pecado, o que deveis dizer? Não querer ir logo em nossa defesa, né? Nos autodefender diante das situações. Deixar Deus resolver por nós. Com efeito, não sereis vós que havereis de falar, mas sim o Espírito do vosso Pai é quem falará através de vós. Não sei se você que me ouve aí do outro lado, se você já teve em uma situação assim, de que você não, no momento você não tinha palavra, você não sabia o que dizer, e de repente você ali falou tudo. E também outras vezes, quantas vezes a gente prepara ali um texto, né, uma pregação, a gente prepara tudo direitinho, bem preparado, e no momento que você começa ali, Deus, ele muda todo aquele texto, você vai ali. E que bom quando nós nos deixamos assim ser guiados, ser conduzido pelo Espírito Santo. Deixar o Espírito Santo mesmo falar. E nessa noite eu quero falar para você que me ouve aí do outro lado. Você que está passando por uma situação que você tem dito assim muitas das vezes, né? E você não sabe o que fazer, não sabe como falar. Peça a graça de Deus nesse momento. Peça a luz do Espírito Santo que vai iluminando nesse momento a sua mente e o seu coração. E no momento certo você vai falar aquilo que é oportuno, diz o Senhor. Porque sou eu, diz o Senhor, que falará através de vós. E aqui Jesus vai dizendo, né, para seus discípulos como vai ser, né? Por causa da palavra. E a gente já viu tantas coisas acontecendo, como um irmão entregará um outro irmão à morte, né? E o pai entregará o filho, e os filhos o levarão se levantarão contra seus pais e os matarão. Tudo isso, amado, por causa da palavra de Deus, porque muitas das vezes não queremos obedecer aquilo que a palavra diz. Vós sereis odiado por todos por causa do meu nome, mas quem perseverar até o fim, esse será salvo. Vamos nos deter neste versículo, amado. Somos perseguidos, né? Nós somos humilhados muitas das vezes por causa da palavra de Deus. Odiado. Quantas pessoas nos odeiam dentro da nossa casa, no nosso círculo de convivência? Quantas pessoas nos odeiam por causa do nome do Senhor Jesus? Mas Jesus está dizendo, é o próprio Jesus dizendo para nós: mas aquele que perseverar até o fim, esse será salvo. Coloque a mão sobre o seu coração nesse momento, com esse versículo, versículo que nós acabamos de ler, é o 22. Se detenha nele. Por causa do nome do Senhor Jesus, se você foi perseguido, se você foi humilhado, se você foi caluniado, persevere, porque o Senhor Jesus diz que aquele que perseverar até o fim, esse será salvo. Peça a graça da perseverança. Não sede como aquela palha seca, que aonde o vento bate vai. Não fique diante do Senhor Jesus batendo no peito e dizendo: Senhor, tu és o meu único Senhor e Salvador. É o Senhor que me libertará, é o Senhor que cuidará de mim nessa situação. Diga para o Senhor Jesus: louvado seja o teu santo nome, meu Pai querido, agora e para toda a eternidade.

Na presença do Senhor, as feridas são curadas. Toda causa de ferida, de enfermidades física, psíquica e espiritual, agora na presença do Senhor Jesus, caia por terra. Em nome de Jesus. Amada nossa irmã Esther Maciel, lá de Jussarauzinho, ela está em oração conosco, está ouvindo o programa Deus Vai Além, junto com toda a sua família. Queremos agradecer a audiência do nosso irmão lá de Jussarauzinho, nossos colaboradores também, né? A Desterro, ela é colaboradora conosco, Deus abençoe. Ela diz aqui na sua mensagem: peço oração por todos da minha família, de modo especial, por minha, por Daiane Maciel. A mesma ainda se encontra com problema de saúde. Ela pede também oração por compadre Vital e sua esposa Cota. Os mesmos também estão com problemas de saúde. Oração também pelo seu sobrinho Tiago Maciel, que não está nada bem. Que Deus já passe à frente, fazendo a sua obra conforme a sua santa vontade. Ela também pede oração por José Maria, conhecido por Birica. Oração também por todos os doentes da sua comunidade e por todos os ouvintes do programa Deus Vai Além. Amadas, que essas orações, elas alcancem também a sua família nesse momento, especialmente a nossa irmã Daiane e todos esses que foram nomeados aqui, mas também aqueles outros que nós não conhecemos, não sabemos, né, que estão enfermos. Aqui eu quero orar pela minha sobrinha Suelma, pela minha cunhada Lucimar, que também, né, está com problema de saúde. Eu também, o filho da Suelma. Senhor Jesus, visite esses nossos irmãos, em nome de Jesus, dando todo, né, aí todo alento, todo conforto. Aqueles que estão no leito dos hospitais,

0: programa desta noite, pela tua palavra. Louvado seja o teu santo nome, Pai querido. Quero assim, amados, convidar você para participar do nosso grupo de oração conduzidos por Deus, né?
1: Não se prenda ao que passou.
0: Que é realizado todos os sábados a partir das 19 horas aqui na Igreja Matriz. Nós também estamos prestes a começar o festejo de Nossa Senhora Perpétua Socorro aqui em Beira Rio. A Santa Missa também no Centro Litúrgico aos domingos às 19h30. Então você é convidado a participar, procurar se adequar aí, né, no horário de missa. Como eu já falei também, aqui na Matriz nós temos missa diária das 18 às 19 horas, de terça a sexta-feira. Se organize para estar na presença do Senhor. E que desça e permaneça sobre nós, sobre as nossas casas, sobre a nossa família, a bênção do Deus Todo-Poderoso, Pai, Filho e Espírito Santo. Amém. Uma ótima noite na paz de

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